0: Muito bem, estamos de volta. Hoje é quinta-feira, Pastor Tiago, na Universal ocorre um tratamento exclusivamente para casais, solteiros, tratamento para famílias, para pessoas que têm sido frustradas no que diz respeito ao âmbito familiar, ao âmbito sentimental. E não há dor maior do que essa dor que abrange, aflige a muitas pessoas.
1: É verdade, a dor na alma é a pior dor que a pessoa pode sentir, porque é uma dor que remédio nenhum, medicamento, analgésico, consegue sarar. A dor no corpo, o medicamento, muitas das vezes consegue aliviar, consegue sarar, curar, porém a dor na alma não. A dor na alma é uma dor que persiste de dia e de noite, toda hora, todo instante, a pessoa ela sente aquela dor.
0: Dor essa, meu amigo, que só com Deus você alcançará a transformação. Procure hoje uma Universal próximo de si, que realiza a terapia do amor, a reunião da família, e você vai ser ajudado. Para mais informações, ligue para o SOS Espiritual, 218-368-008. Acompanhe com atenção o depoimento do senhor Varela e da senhora Marta. Ele que na infância passou pela separação dos pais e foi criado com a sua avó, andava nas noitadas. A senhora Marta era uma pessoa triste, vazia, chorava muito e tinha muita mágoa.
2: Bom, aqui à mesa conosco, nós temos o casal, nós temos o Varela e temos a sua esposa, Marta. Como é que era a situação? Chegaram à Universal casados?
3: Não, não, não, senhora.
2: No seu caso, como é que estava a vida?
3: Eu fui, desde criança, fui logo que nasci, meus pais se separaram. Uhum. Devido a condições difíceis que meus pais se enfrentaram na altura, e a minha avó se encarregou para a minha educação. Mas a ausência dos meus pais era o problema. Eu ia na escola, meu pai nunca estava lá, e a minha avó também com dificuldades, a idade vai aumentando e eu ia crescendo. Depois até que meu pai, 16 anos, e me trouxe aqui para Portugal. E ali que eu conheci, aí vim com ele, quando comecei a morar com ele, as coisas começaram a piorar ainda. Praticamente conheci meu pai aos 16 anos e a relação com ele e a madrasta nunca foi uma relação saudável em casa, porque eu sempre cresci com aquele pensamento que meu pai sempre me rejeitou.
2: Quando você chegou à Universal, você veio em busca de quê? Qual era a situação que você vivia?
3: Bispo, eu comecei a sair às noites, ali eu comecei a experimentar álcool, drogas leves, cigarros, e isso começou a trazer muitos problemas de depressão, insônia, e as coisas começaram a piorar mesmo. Eu passava um jovem, já não estudava, sentia-me frustrado, deprimido, à noite não dormia. Depois, nas madrugadas, comecei a assistir TV Record, à noite, sozinho, em casa. Comecei a assistir, e às vezes assistia, depois eu me distraía, pegava no sono. Depois aquilo passou a ser as minhas companhias nas madrugadas. E ficava ali, assistia depois. Eu vim à Universal para confirmar se aqueles testemunhos que eu via na televisão se era mesmo verdade. Depois eu fui lá, sentei, assisti à reunião, não falei com ninguém. Depois, no final da reunião, o pastor veio falar comigo. O pastor sentou, conversou comigo, me explicou das coisas e disse por que eu estava passando aqueles problemas. Passando pouco tempo, eu reparei que já estava a dormir à noite. Eu já nem sequer via os programas, porque chegava em casa, eu pegava no sono. Depois, isso que me fez continuar. E com o passar do tempo, quando dei por mim, já estava mesmo livre, já não fumava, já não bebia, já estava a ter resultados no trabalho que eu trabalhava, porque antes eu chegava no trabalho todo cansado, frustrado, com sono, e rendimentos não tinha. E foi assim que eu cheguei, com esses vícios de álcool, maus pensamentos, insônia, tudo. Assim.
2: E se libertou de tudo. De como tudo. É que é a sua vida hoje?
3: Hoje, já estou na igreja já há 10 anos. E dois anos depois, em 2015, no Rio de Janeiro, recebi o Espírito Santo. Depois ali, eu comecei a ver uma transformação mesmo na minha vida. Depois, consegui concluir o pastor também no Centro Fogo, sempre a estudar, na altura. E hoje sou licenciado em energias renováveis. E depois, mais tarde, trabalhava nas grandes empresas ali. Depois surgiu a oportunidade de entrar no turismo. Comecei, o primeiro carro foi o meu carro pessoal que eu usava. Depois comecei a brincar com turismo, as coisas começaram a fluir. E hoje trabalho como na área de turismo, e já tivemos 6, 7 carros, agora estamos com 4. E as coisas começaram a fluir assim.
2: E o casamento veio quando?
3: O casamento surgiu em 2021. E já na pandemia, depois da pandemia, a gente já se conhecia ali. Quando entrei na igreja, na verdade, ela já estava lá, mas a gente era simplesmente amigos.
2: E a sua vida cresceu na igreja, né, Marta? Mas, mesmo estando na igreja, era convertida, tinha tido uma experiência com Deus ou não?
4: Não. Eu cresci uma criança normal, saudável, uhum. obediente, mas depois na fase da adolescência, com a escola, com as amizades, aí eu desviei, mesmo estando na igreja, mesmo indo, mas mais como uma religiosa, só ia ao domingo. Mas lá fora eu fazia tudo ao contrário, eu saía à noite, procurei depois começar a namorar e vestia-me de uma forma que uma mulher não se devia vestir, uma forma para chamar a atenção, uma forma que não se valorizava, e menti aos meus pais, cheguei a nutrir mágoa de uma irmã, ou seja, eu ia à igreja, ouvia, mas ao mesmo tempo parece que eu tinha os ouvidos tapados, era como se eu nunca tivesse ouvido falar do Espírito Santo. Foi assim que eu cresci.
2: Como foi a sua experiência de realmente ter um encontro com Deus e de mudar a sua maneira de ser?
4: Lá está, eu estava nesse ritmo de fazer as coisas segundo a minha vontade, segundo os meus sentimentos. Mas chega um ponto que nós vemos que está a faltar algo. E mesmo até quando eu saía à noite, eu olhava assim à minha volta e é como se Deus já começasse a falar comigo, a dizer, aqui não era o meu lugar, naquele lugar. E com o tempo eu fui vendo quem eu era. E foi nesse processo que eu realmente tive aquele desejo de mudar. Então eu comecei a fazer as escolhas certas. Mesmo contra a vontade, comecei a fazer as escolhas certas. E foi nesse processo que eu realmente vim conhecer a Deus. E eu percebi, nós às vezes nos apegamos tanto a uma pessoa, tanto a algo, parece que aquilo é tudo para nós. Mas quando nós vemos que realmente aquilo não é tudo, e quando nós só percebemos isso realmente quando recebemos o Espírito Santo.
2: E quando você recebeu o Espírito Santo, o que mudou dentro de si?
4: Eu chorava muito à noite, muito sozinha. E tinha esse vazio que eu dentro de mim. E quando eu recebi o Espírito Santo foi nítido. Dentro de mim foi preenchido. Foi a primeira vez que eu realmente senti amor. Uhum. Foi a primeira vez que eu senti paz, alegria. Então foi o meu interior que mudou. Foi também as noites, deixei de chorar. Comecei a ter noites tranquilas. Foi o meu interior que mudou primeiramente.
2: E o seu casamento? Como é que é o casamento?
4: Como dizem, é um pedacinho do céu. Eu tenho paz, tenho alegria, tenho vontade de viver. A nossa união é mesmo um pedacinho do céu. Não posso dizer outra palavra.
5: Olá a todos. Estou aqui com a dona...
6: Rosa.
5: Dona Rosa. Como é que era a sua vida, dona Rosa, antes de chegar no Universal?
6: Era uma vida muito destroçada. Tinha um marido que batia-me todos os dias. Tinha um filho às portas da morte por causa de uma overdose de drogas. Estava no hospital. Foi através dele porque eu vim cá, por causa dele. E tinha uma vida, pronto, eu estou muito com uma depressão muito grande. Muitos problemas de saúde. E com muito sofrimento.
5: Qual foi o seu pior momento?
6: O meu pior momento foi quando a minha filha me ligou e a dizer-me que o meu filho só tinha vida até ao fim do mês. Foi o mês de dezembro. Isto foi no dia 17 e ele tinha vida até ao fim de dezembro. Foi que o médico lhe tinha explicado a ele que não ia mais à frente. E eu lutei e disse, não, minha filha, o teu irmão não vai porque Deus está em cima de tudo. E eu ainda não conhecia Deus. Não conhecia Deus. Era a nossa religião que tínhamos, mas o Deus verdadeiro ainda não conhecia. E então, através da TV, da Record, é que eu vi passar nas legendas a Universal de Viseu. Eu já tinha visto a Universal, mas era só em Coimbra, só ali vi Viseu. E então eu vim para Viseu, lutei aqui à procura, demorei a encontrar, mas encontrei. E foi através disso que eu entrei para dentro, com muito custo que não consegui entrar, mas Deus botou-me a mão e não me deixou voltar para trás. E eu entrei e ali fui eu libertada da depressão e de muitos problemas que eu tinha com os suicídios que eu tinha tentado, e o meu filho foi salvo.
5: Hoje você tem a cura da depressão, o filho está liberto. Sim. Como é que está hoje?
6: Hoje estou bem, graças a Deus. O meu filho está muito bem, está com uma vida ótima, que ele nunca teve, antes de eu entrar, nunca teve, era uma vida muito, muito desgraçada. Quem anda nas drogas, sabes. E hoje é um homem casado, já tem uma filha, tem outro filho de outro casamento, mas está bem, graças a Deus, tem uma vida boa e eu estou bem, graças a Deus.
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8: Seu Carlos, quais eram os problemas?
9: Pastor, eu quando cheguei à Universal, eu tinha a vida toda destruída. Em todas as áreas, todas as linhas, estavam todas destruídas. E eu tinha uma maldição na minha família. Alguns dos meus familiares suicidavam-se.
8: Cometeram suicídio.
9: Exatamente. E nós não sabíamos o porquê. O motivo por aqueles que cometiam suicídio. E eu próprio tinha esses pensamentos de suicídio.
8: E... O senhor chegou a pensar também em tirar a própria vida devido às perturbações. Ô, seu Carlos, quais eram as perturbações que o senhor sofria?
9: Eu ouvia vozes, ouvia vultos e falava, inclusive, falava com eles.
8: O senhor falava com os espíritos imundos?
9: Sim, sim, falava com os espíritos imundos e não sabia, porque pensava de ser pessoas que já tinham falecido, meus familiares.
8: O senhor chegou a tentar recorrer a bruxos na tentativa de resolver esses problemas espirituais?
9: Sim, pastor. Corri os bruxos, videntes, cartomantes, e eles disseram-me, todos eles, que eu tinha um dom, que eu tinha que desenvolver esse dom, que era médio, que eu tinha que desenvolver esse dom. O que é certo é que eu, que estava pior, pastor, eu manifestava com os espíritos imundos em qualquer lugar.
8: O senhor estava a viver praticamente manifestado.
9: Exatamente, pastor, exatamente.
8: Seu Carlos, o senhor falou que se encontrava com pensamentos de suicídio. Quais eram os pensamentos ou chegou ao ponto de tentar?
9: Tentar não, pastor. Era só pensamentos de suicídio. Todos os dias me levantava com um pensamento diferente, como devia fazer. Ou tinha uma pistola, ou com uma corda, ou pronto, vários pensamentos de suicídio.
8: Seu Carlos, aonde que entra a Universal? O que é que o senhor fez, então, para se libertar de todas essas maldades?
9: Pastor, eu conheci a Universal através da minha tia, porque a minha mãe, na altura, tinha um cancro no colo do útero e os médicos já não davam cura. E a minha tia disse para nós irmos para a Universal que ela curava-se. Os médicos diziam que não, e a Universal diziam que sim, e a gente corria com pô, sim. E graças a Deus que a minha mãe foi curada, foi liberta do cancro do colo do útero. E eu que liberto desses espíritos imundos, né?
8: Começou a usar a fé, fazer a corrente de libertação, buscar Deus?
9: Sim, pastor. Eu fazia tudo o que os pastores diziam, os bispos diziam. Fazia tudo, fazia correntes, fiz correntes.
8: E hoje, seu Carlos, como é que se encontra hoje o Carlos?
9: Hoje é totalmente diferente, pastor. Hoje não ouço vozes, nem vejo vultos, nada disso.
8: As perturbações, a depressão, o pensamento de suicídio acabaram?
9: Acabaram tudo, pastor. Acabou tudo, terminou tudo isso.
8: Hoje está livre e é uma pessoa completamente transformada.
9: Sim, pastor. Graças a Deus, uma pessoa transformada só no Espírito Santo.
10: Eu fui casada durante 7 anos. Desse casamento tive o fruto de 2 filhos. Esse casamento terminou ao fim de 7 anos por violência doméstica psicológica. Foi um casamento muito sofrido, sem dúvida, por essa situação. Os meus filhos, nomeadamente o mais velho, até aos 8, 9 anos de idade. Portanto, foi uma criança que era alegre, era bem disposta, era super bem comportado, era o melhor aluno da escola. E a partir da idade aí dos 9 anos, houve ali uma mudança a nível de instituição escolar. E a partir dos 9, 10 anos começa a haver uma alteração no comportamento dele.
11: Comecei a conhecer jovens que já tinham problemas, conflitos. Então foi ali que eu, pelo facto de começar a conviver muito, comecei a fazer daqueles meus colegas como se fossem os meus irmãos. Então começaram a dizer, olha, para roubar é assim. Não podes roubar assim, assim, olha, para fazer isto tem que ser assim. Começaram-me a ensinar tudo o que é da rua. Tanto que eu fui chamado para traficar droga. Eu fui várias vezes, acompanhei o momento em que se traficava a droga, onde eles passavam a droga, recebiam o dinheiro. Experimentei vários tipos de droga. Só não cheguei a ficar viciado porque eu tinha um certo medo. Respondi aos professores, cheguei a ter 50 faltas disciplinares num ano só letivo, que foi aquele que eu reprovei, comecei a faltar muito às aulas. Então comecei a lidar com pessoas que não tinham medo de dar uma facada.
10: As coisas foram sempre piorando. Quando é que eu me apercebo da realidade ou da gravidade daquilo que o João fazia? Ou seja, ele foi crescendo, portanto passou-se os 9, os 10, os 11, e quando ele tem aí uns 13 anos, dá-se um primeiro episódio em que ele vai parar a primeira vez à esquadra. Daí para a frente foram várias vezes que eu tive que ir à esquadra buscar o João, porque como ele era menor, ele não podia sair pelo seu próprio pé, tinha que ter um responsável que assumisse a saída dele da esquadra, até que aí aos 15 anos, mais ou menos, é levado a tribunal e é condenado. Portanto, na altura, ele ficou indiciado como um jovem de risco. Na altura, quando fomos a tribunal, para além do referenciamento na CPCJ, ficámos também na condenação. O João tinha que indenizar o Estado num valor que eu não me recordo bem, mas que era um valor superior a 50 mil euros.
11: Naquele dia que eu fui a tribunal, saí a querer mudar. Realmente eu vi ali, isso é um facto, que eu saí dali a pensar, eu tenho que parar, porque senão eu vou para o mesmo lugar que os amigos que eu tive já estavam, que era numa casa de correção, onde não podiam vir a casa. Eles estavam lá até fazer os 18 anos. Eu ia ficar lá mais ou menos 2 anos, nessa casa de correção. Eu considerava-me uma pessoa que ninguém gostava. Tipo, ninguém gosta de mim, ninguém quer saber de mim, eu sou mau mesmo, eu sou assim. Teve uma situação até que nós estávamos a fugir de uma situação errada que deu quando fomos fazer um grafite num comboio, e o comboio, que não estava parado, passou-me por centímetros de mim. Eu não morri naquele dia, porque eu creio que as orações da minha mãe me protegeram naquela hora. E foi ali que eu comecei a olhar e a pensar que eu já estava a meter-me numa situação da minha vida onde eu poderia morrer com 14 anos.
10: Durante todo este período, ele sempre me acompanhou. Eu ia à igreja todos os dias e ele ia comigo. Portanto, tudo aquilo que eu ouvia, ele também ouvia. E era essa a minha grande questão, a minha grande interrogação. Se eu ouço e se eu mudei, porque é que ele ouve e ele não muda? Porque é que ele não toma uma atitude diferente? Porque é que ele não se entrega? Porque é que ele não deixa que Deus faça algo na vida dele para que ele seja uma pessoa melhor?
11: Então foi quando eu fui à igreja que eu dei ouvidos de verdade. Eu saí dali a pensar, naquele dia eu tomei a decisão. Eu vou mais vezes à igreja. Eu vou começar a ouvir, e toda vez que eu ouvia, eu voltava para casa a pensar naquilo. Eu comecei a adotar uma postura diferente e também houve então a tal transformação.
10: E a partir desse momento, sim, houve de facto uma transformação do João, uma entrega, uma mudança. A palavra certa é uma transformação, porque ele hoje não é a mesma pessoa que era quando tinha 16 anos. Aquilo que está escrito na Bíblia acontece nos dias de hoje. Basta manter a fé acesa, a chama, e perseverar. Não desistir de lutar, porque pode não ser fácil, pode parecer longo, mas Deus traz sempre a resposta. Eu sou uma mãe que lutou por um filho e que hoje tem o resultado positivo dessa luta e que valeu a pena.
0: Muito bem, estamos de volta. Esse casal que você acabou de acompanhar, o senhor Varela e a senhora Marta, foram completamente transformados, regenerados, mudados por meio da fé e do poder de Deus. E as demais pessoas também que você acompanhou, dando o seu relato de transformação sentimental familiar. Meu amigo, minha amiga, não perca tempo, não perca oportunidade. Procure uma Universal próximo de si hoje, quinta-feira, e você vai ser ajudado, tanto no seu casamento quanto na sua família. 218-368-008, tá bem? Agora, eu quero falar com todos o que está a acontecer sexta-feira na Universal, que é o tratamento espiritual com um ponto de luz. Pastor Tiago, há muitas pessoas que nesse momento nos acompanham com pânico, tristeza, depressão, pessoas que vivem à base de remédios, medicações, comprimidos, pessoas desesperadas, pessoas que já tentaram de tudo, baterem tantas portas, mas não alcançaram aquilo que tanto almejaram.
1: Não alcançaram aquilo que tanto almejaram porque buscaram o que é errado, né? Ela buscou algo que não podia preencher a vida dela, não podia resolver o problema dela. Buscou nos médicos, buscou nos especialistas, buscou nos bruxos, nos cartomantes. Mas se ela buscar em Deus, se ela buscar na palavra de Deus, ela vai conseguir alcançar o que ela quer.
0: Meu amigo, minha amiga, sexta-feira é dia de libertação espiritual. Não importa o seu crédulo religioso, não importa a religião que você tenha, que você processe até, você vai ser ajudado e na oportunidade, gratuitamente, você receberá o ponto de luz. Tá bem? Acompanhe esta linda faixa musical de fé para alegrar o seu dia e em seguida nós retornamos.

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1: Muito bem, estamos de volta. Sexta-feira é dia de poder, é dia de libertação espiritual, é dia de você ser ajudado, não por mãos humanas, porque as mãos humanas já tentaram te ajudar e não conseguiram, mas você nessa sexta-feira vai ser ajudado por Deus, por meio da fé. Meu amigo, minha amiga, deixe em casa o preconceito. Deixe em casa a vergonha, deixe em casa tudo aquilo que não deixa você avançar, porque problema espiritual, pastor Tiago, essa pessoa só vai resolver com Deus e através da fé.
2: Ela só vai resolver através da fé. Se ela não usar a fé, é muito difícil ela vencer um problema que é espiritual. Digo mais, impossível, sem o uso da fé é impossível você venceu um problema espiritual. E a prova é aquela mulher que há muitos anos ela andava encurvada e ela não conseguia se endireitar de jeito nenhum. Por quê? Não era um problema físico, era um problema espiritual. Tanto que quando o Senhor Jesus expulsou aqueles espíritos que estavam nela, na hora foi uma coisa assim instantânea. A coluna dela se endireitou. Quer dizer, o problema espiritual sai, a doença sai, o vício sai, a depressão sai. Mas se o problema, se o causador do problema não sair, o problema também não vai sair.
1: Acompanhe com atenção o depoimento fortíssimo da senhora Maria Eloy. Ela tinha uma maldição na família e por meio da fé ela foi transformada e alcançou a felicidade.
3: Maria Eloy, a senhora passou por muitas lutas, muitas dificuldades na vida?
4: Sim. Passei por muitas lutas na minha infância, né?
3: Qual foi o principal problema da sua vida?
4: Então, eu me criei num lado desestruturado, né? Meu pai era alcoólatra e tinha uma amante, né? E minha mãe que tinha que sustentar a casa, né? Trazer os alimentos, os filhos. E por conta disso, ela se tornou uma pessoa muito nervosa. Ela agredia os filhos, tanto verbal como fisicamente, né? É, a amante do meu pai, como eu já tinha falado, que meu pai era alcoólatra, rogou uma praga que meu pai nunca mais seria homem na vida. E essa palavra dela, essa praga, se cumpriu. Ficamos na miséria, quase não tinha nada, né, para comer. Minha mãe que tinha que correr atrás do alimento. E pronto, eu me criei nesse lar desestruturado e tive muito problemas de depressão, problemas de saúde, problemas emocionais, né? E minha depressão piorou quando a minha sobrinha se suicidou com 18 anos. Eu fiquei com depressão profunda, né? Também era descontrolada. Uma vez eu tive um momento de desespero, rasguei o meu rosto. Peguei as unhas, né? Arranhei o meu rosto. E foi assim que a minha vida, né?
3: Quer dizer, uma pessoa com a alma em tormento. Sua alma estava presa, né?
4: Sim.
3: Aprisionada.
4: Sim.
3: E no desespero, ela rasgou o rosto com as unhas.
4: Sim, sim.
3: Era uma forma de aliviar a dor da alma, um desespero, né?
4: Um desespero, porque assim, existia essa maldição do suicídio, né? Que a minha sobrinha se suicidou. E depois, o meu irmão também tentou duas vezes e a filha do meu irmão também, que é a minha sobrinha também, né? O marido dela tentou suicídio.
3: Como foi que a senhora Maria Eloy chegou à Universal?
4: Então, quando eu tive a depressão profunda, foi através de evangelização.
3: Uma pessoa lhe convidou?
4: Sim. Aí depois eu fui acompanhada, né, pelos obreiros.
3: Chegou ao Universal, sim. Começou a participar das reuniões.
4: Sim, sim.
3: E foi assistida nos cultos.
4: Fui assistida, sim. Bem acompanhada mesmo. E tive toda a atenção, né? E aí eu fui. As coisas foram acontecendo, né?
3: Participava de reuniões de libertação.
4: Sim.
3: Buscava
4: sim.
3: o Espírito Santo aos sim, domingos.
4: Sim. Fiz tudo o que era ali me ensinado, né? De acordo com a palavra de Deus. Então, foi mudando, né? Aos pouquinhos foi mudando. Então, aquela maldição foi quebrada do suicídio. Eu fiquei liberta dos problemas emocionais, né? E também que eu tinha doenças, né? Também. E tinha problema na tireoide, sinusite crônicas. E tudo isso, eu fui curada, né?
3: Curada no seu corpo, curada na sua alma.
4: Na minha alma.
3: Como é a sua vida hoje?
4: Hoje a minha vida é uma vida abençoada, né? E a minha família está... meus pais já foram com Deus, né? Se converteram. E a parte da minha família também já está caminhando na fé. E hoje eu sou uma pessoa que tem um paz, né? Recebi o Espírito Santo... que eu tenho paz, alegria, não tenho nenhum problema de saúde, né? Tenho uma vida abençoada.
3: Tenho o Espírito Santo.
4: Tenho o Espírito Santo.
3: Então, tenho o Espírito Santo, tem tudo, né?
4: Tem tudo,
3: paz, tem forças para lutar.
4: Sim, sim.
3: Né? Tem
4: sim.
3: direção.
4: Tem a direção de Deus. Minha vida é completa, não falta nada.
5: Me chamo Paula Cristina, estava casada há 18 anos, sempre fui feliz... Nunca me faltou nada, tenho dois filhos, e entre mim e o meu marido, além de estarmos casados há tantos anos, havia amor, nós éramos como se fôssemos dois em um. Até que entrou uma mulher no nosso casamento, que queria tomar o meu lugar e com a inveja destruiu, fez trabalhos de bruxaria, destruiu o meu casamento. A partir daí, o meu marido nunca mais foi o mesmo comigo. E a cabeça dele mudou como de água para o vinho, totalmente. Entrou o esfriamento, começou-me a desprezar, nunca estava em casa, estava sempre com desculpas que ia aqui, que ia acolá, que não vinha a jantar ou não vinha a almoçar porque tinha que ir trabalhar, tudo mentiras, que eu depois vinha a descobrir que era tudo mentiras. E, entretanto, por causa disso, eu fiquei muito doente. Fiquei muito doente, porque assim, eu não entendia o porquê que ele estava assim comigo, porque eu sempre fui uma boa esposa. E eu continuava na mesma, e eu não tinha feito nada de mal, eu não entendia o porquê que ele estava assim, eu não entendia. Acabei por ficar com uma grande depressão, fui ao médico, andei 2 anos e meio a tomar medicamentos dos mais fortes que podia haver. Os médicos mandaram-me para o Magalhães de Lemos, disse que eu estava louca. Eu cheguei ao ponto que eu esqueci-me que tinha 2 filhos, eu nem me lembrava que tinha filhos. Eu estava louca de uma tal maneira que eu tinha ódio do mundo, eu tinha ódio de tudo, eu estava no sofrimento, eu doía a minha alma. Tentei me matar 3 vezes, uma vez peguei no bico de uma tesoura fininha, dei 7 lanhos na minha cabeça, como se estivesse a cortar um papel que eu nem sentia. Outra vez pendurei-me na janela, que eu moro num apartamento, pendurei-me na janela... Ia-me atirar cá abaixo, se não fosse o meu filho mais velho agarrar-me. E eu tinha-me matado. Outra vez ia-me pôr debaixo do metro. Eu comecei a ver abortos. Eu comecei a... Eu tinha pesadelos de noite. Eu via pessoas... Eu acordava de noite... via pessoas que nem sequer moravam na minha casa, sentadas na beira da minha cama. No primeiro dia que eu cheguei ao centro de ajuda, eu vi logo o milagre de Deus. Porque eu fui logo curada da depressão. No primeiro dia... Nunca mais tomei um medicamento, nem para dormir, nem para depressão. E também fui curada do estômago, claro, tanto tempo a tomar medicamentos, rebentou-me com o estômago todo, também fui curada do estômago. Estou bem, estou curada, estou liberta. E sou uma mulher feliz.
6: O meu sofrimento começou, ainda era criança, foi na infância. Eu tinha pânico, eu tinha medos. Porque vinha de uma família já desestruturada, com vários problemas. E então, a partir dos 9 anos, fui vítima de abuso sexual, molestada, e a partir dos 11 anos, então agravou-se mais. Com 11 anos, eu comecei a ver vultos, comecei a ouvir vozes, eu tinha pesadelos, tinha medo do escuro em plena luz do dia. Eu, dentro da casa, tinha que acender as luzes todas, eu tinha pânico de andar na rua. E então isso foi-se agravando mais. Então, mais tarde, com 16 anos, os meus pais se divorciaram. Foi um divórcio muito trágico mesmo. Foi muito mau. E então isso levou eu a ficar sempre sozinha. E eu também cheguei ao ponto de tentar o suicídio por duas vezes, porque aquelas vozes, porque eu via pessoas da minha família que já tinham morrido, principalmente.

0: Caso. Eu tinha um bebé de 1 ano, fui expulsa pelo meu ex-marido, vítima de violência doméstica, fiquei na rua com o filho nos braços e depois as coisas agravou-se muito mais. E eu emagreci imenso e eu tomava a medicação para ver se me aquilo, porque eu tinha dores terríveis de cabeça, eu doía-me imenso, os meus ossos, o meu corpo, eu não tinha. Não tinha ânimo, estava sempre desanimada, estava sempre com a cabisbaixa. E então o meu casamento foi-se deteriorando. O meu filho mais velho também passou por uma fase que teve que ir para o Hospital Magalhães Lemos. Ele ficava muito perturbado, chegar ao ponto de nos querer matar a todos dentro de casa, eu ter que o fechar. E então houve uma altura com uma pessoa que me levou ao centro de ajuda. Então, quando eu entrei nesse mesmo dia, foi uma sexta-feira, eu saí de lá diferente. Entrei de uma maneira, mas saí de outra. Porque já nessa mesma noite eu conseguia dormir, porque eu não conseguia dormir, eu tinha insónias, eu não dormia nem de noite, nem de dia, tinha alturas que eu parecia uma morta-viva a andar. E naquela noite eu consegui dormir. Então eu comecei a ver resultados em mim, na minha família, também nos meus filhos, principalmente no meu filho mais velho, porque ele era muito agressivo. A falar, para nós, tinha assim momentos que ele ficava bastante perturbado. E então Deus começou a agir. E então veio a transformação. Então eu não tenho vontade de morrer, tenho a minha autoestima, tenho paz dentro de mim. Eu tenho aquilo que posso dizer, tenho as ferramentas para poder ultrapassar os problemas, os obstáculos em que me aparece na minha vida. Os meus filhos hoje são os filhos abençoados. São uma bênção, estudam, o mais novo estuda, os outros dois trabalham. O meu marido é totalmente diferente, ele sempre foi uma boa pessoa, mas depois Deus também foi mudando a vida dele. Começou a entender, começou a ver muito mais de algo, não foi só da minha parte, começou por mim, mas também por ele. Começou a ver mais de algo, mais, porque como ele não era um pai presente, começou a estar mais presente na vida dos filhos. E mesmo no nosso casamento, hoje a minha vida é totalmente transformada. O ritual que estava na minha vida hoje foi quebrado.
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3: Tudo começou quando eu senti que a minha vida começou a desmoronar. O meu casamento, houve uma separação, eu perdi a minha loja. Entre os meus familiares e eu, começou a haver discórdias, discussões. Eu já não suportava estar com as minhas filhas. E, entretanto, surgiu um problema de saúde grave. Isto tudo derivado ao ritual que me fizeram por um familiar. Foram 7 mil euros enterrados 7 metros abaixo da terra, em 7 lugares diferentes. Esse ritual foi feito para me matar, para me tirar tudo aquilo que eu tinha primeiramente e depois para me matar mesmo. Esse familiar, sempre que eu a conheço por gente, sempre teve inveja daquilo que eu tinha, da minha autoestima, de ser uma pessoa autónoma, de nunca depender de ninguém. De sempre vingar na vida em tudo aquilo que fazia. Entretanto, essa pessoa, por ciúmes, por inveja, por tudo o que se possa imaginar, a meta dela era mesmo me matar, porque enquanto eu existisse, não é, eu ia ter sempre maneira de lutar, de vingar e de levar a minha avante. Fui sempre uma pessoa muito determinada. A partir desse dia, comecei-me a sentir mais vulnerável. Entretanto, perdi a minha loja. Comecei a deixar de poder trabalhar, desmotivada, inícios de uma depressão. Entretanto, depois desse trabalho ser feito, eu descobri, chamaram-me de repente à médica e descobri

0: que eu tinha cancro. Entretanto, havia uma vizinha minha que era obreira no centro de ajuda, levou-me ao centro de ajuda mais próximo. Comecei o meu processo de libertação. Foi muito complicado, demorou imenso tempo. Esse processo foi desfeito, entretanto, fui chamada novamente ao IPO. Disseram-me que tinha sido um engano, que tinham trocado os processos. A partir daí, a minha vida familiar foi estabelecida. Comecei a olhar para a minha mãe, pedir perdão a toda a gente que se calhar, de uma maneira ou de outra, inconscientemente até tinha magoado. Recuperei novamente a minha loja, comecei a trabalhar novamente ainda com mais força. Recuperei os clientes que tinha e ainda fui abençoada com mais clientes. Hoje eu sou muito feliz.
1: Vivia com a sogra, com o marido, não é? Só que nós tivemos muitas brigas logo no início do casamento. Chegámos a andar à porrada, uma e outra. O bucho disse-me a mim para que eu ir para longe, longe dela. Ela que me tinha feito mal. Eu chamo Clarinda Silva e fui vítima de um ritual. O meu sofrimento começou, já em Nova começou. Fui criada sem pais, com muita tristeza, muita angústia. Chegou à idade de eu namorar e casar. Só que aí não fui feliz. Vivia com a sogra, com o marido, não é? Só que nós tivemos muitas brigas logo no início do casamento. Era vítima da agressão. A mãe ficava toda feliz por me ver ele bater. Chegámos a andar à porrada, uma e outra. Quer dizer, nem eu me dava com ela, nem ela comigo. Era um marido também que não dava muita atenção a mim, que era eu, Joatina. Tinha muita tristeza, muita angústia. Eu queria me separar, queria ir-me embora de casa, mas eu não tinha para onde ir. E ali fazia-me eu estar ali a suportar tudo, porque eu não tinha pai nem mãe. Fui para um bruxo, mais que um bruxo. O bruxo disse-me a mim para que eu ir para longe, longe dela, porque ela tinha feito mal. Ele dizia que ela que me tinha feito mal. Fui para longe dela, não é? Mas os problemas continuaram, ainda pior. Então eu fui, comecei a ver vultos, comecei desmaios constantes, depressão, meu marido com a epilepsia, sempre no hospital. Queria dar cabo da minha vida. Nunca tentei, mas nunca pensava nos meus filhos. Nunca fiz nada. Mas sempre triste, sempre abatida. Ia para os médicos. Os médicos não davam solução. Era só calmantes, antidepressivos para eu ficar alegre, mas não dava, que eu andava sempre triste. Então, nessa altura, o dinheiro que eu tinha para a casa foi esse dinheiro que a bruxa me levou, outra bruxa. Então, o homem assim veio para a minha casa, fez lá um ritual, coisas íntimas, tanto minhas como do meu marido, dos meus filhos. Ela fez ali o trabalho, e então ainda passou a ficar pior, porque aí eu queria dar cabo da minha vida, não queria a casa, não queria nada. Quando ele estava longe, eu tinha saudades dele. Quando eu estava perto, nós não podíamos um com o outro. Os filhos também não se davam uns com os outros, era portas e mais portas, era bater um ao outro, era um inferno ali. Eu muitas vezes, eu vinha do emprego e eu chegava a casa já ficava possessa. Muitas vezes estávamos mesmo a jantar na mesa, o meu marido pegava na coisa dos pratos e tudo, ia tudo para o ar. E eu estava em casa e calhou eu ligar a emissora do rádio. Foi a primeira vez. E eu disse para o meu marido, olha, eu vou a este centro de ajuda. E eu fui logo nessa semana. Hoje, graças a Deus, eu posso dizer que encontrei as portas da felicidade na minha vida. Hoje sou uma pessoa muito feliz. O mesmo marido que tinha agressão comigo, batia. Hoje somos muito, muito amigos. Um com o outro. É meu amigo, seguir a Jesus. E ele é meu amigo, muito, muito meu amigo. Tudo acabou. Tanto no sistema nervoso, tudo das cabeças, ver vultos. Foi umas portas que me abençoaram muito. E estou-me a abençoar.
2: Estamos aqui com a Dona Maria de Jesus, que irá nos contar como se encontrava a vida dela antes de chegar à Universal. Dona Maria, como é que se encontrava a sua vida?
3: A minha vida encontrava-se com um casamento destruído, a minha vida completamente destruída, sem trabalho, com um filho para criar, depressiva. Não sabia o que se passava, mas depois vim descobrir que fui vítima de um ritual há algum tempo, onde me deram algo para comer, que recorri a bruxos, pronto, porque estava a emagrecer dia para dia, depressões consecutivas, pensamentos de suicídio. Tive 2 meses e meio sem andar, perdi o andar, tive um acidente no trabalho onde estava e a minha vida estava completamente destruída, pastor. Tomei durante 20 anos de medicação para a depressão e com o tempo nós fomos descobrindo o que é que se passava. Pronto.
2: Quando a senhora fala depressão, a senhora pode relatar como é uma pessoa viver com depressão, Dona Maria?
3: Isolada, consecutivamente a chorar, sem esperança, pensamentos negativos, pensamentos suicidas, isolamento, não é...
2: Em relação ao suicídio, desculpa, foi apenas um pensamento ou chegou também a tentativas?
3: Eu cheguei a tentativas e cortei os pulsos, pastor, cortei os pulsos. E na altura estava na escola, porque eu não sabia o que é que tinha acontecido comigo, estava na escola e por causa de um teste que não correu como deve ser, a minha solução foi cortar os pulsos. O meu falecido pai é que me foi encontrar com os pulsos completamente já cortos e que me levou para o hospital. Também tentei com medicamentos, porque aí é que era a solução, porque tinha que acabar comigo de uma vez por toda, porque eu olhava-me ao espelho e não gostava da imagem que via, dizia, tu não és nada, tu és... Porque desde miúda que sofria de bullying na escola, porque tinha as pernas um bocado arcadas, tinha um andar esquisito, e sofri de bullying na escola. E tudo isso começou, tudo derivado desse tal ritual que eu desconheci.
2: E como é que a senhora resolveu tudo isso, Dona Maria?
3: Estava em casa, como já disse, com um casamento completamente destruído. E quando fui ao banco, onde tenho o empréstimo da minha casa, vi a Folha de Portugal, fui ler e vi os milagres de Jesus Cristo. E como sempre gostei muito de ver as coisas de Jesus Cristo, e depois vi na televisão, na TV Record, vi os milagres de Jesus Cristo, vi depois o Não Desistas, onde identifiquei um testemunho de uma senhora que tinha tido o mesmo que eu a nível de bruxaria. E o que é que eu fiz? Eu disse, mãe, a gente vai a esta igreja. Eu consagrei um copo com água e quando eu consagrei o copo com água, eu comecei-me a sentir melhor. E depois dirigi-me à igreja mais próxima da minha terra, que eu tinha que fazer 100 km para ir para a igreja, ir e vir. E eu fui lá, fui muito bem recebida pelo pastor que estava presente e disse, a partir de agora, dizem que nós que roubamos, que nós queremos, eu não quero nada seu, eu simplesmente quero ajudá-la. E a partir de agora da sua vida vai mudar. Eu não tinha trabalho, eu comecei a ter trabalho durante um mês, e depois tive um trabalho durante 9 meses, depois tive um trabalho, estava a gerir o mini mercado, estava mais ou menos, mas a minha vida, pronto, deu-me uma volta. Né?
2: A senhora começou a usar a sua fé.
3: É isso mesmo.
2: E a depressão?
3: A depressão acabou, pastor. Eu tomava medicamentos para uma pessoa de 60 anos. Quando ia aos médicos, era Xanax, era Seroquel. Eu tomava 3 Xanax por dia para mandar calma. Neste momento eu não tomo nada, pastor.
2: E as enfermidades?
3: Passaram, pastor. Passaram.
2: Hoje é uma pessoa completamente livre.
3: Completamente livre, graças a Deus.
4: Olha, contra fatos não existe argumento, você acabou de acompanhar pessoas que foram restauradas na sua libertação, alcançaram a verdadeira libertação espiritual, obtiveram um antes e um depois, e hoje são novas criaturas, pessoas completamente livres do pânico, da depressão, pessoas que venceram os males espirituais, inclusive a senhora Maria Eloy, que venceu a maldição que havia na família dela. E hoje ela é feliz, hoje ela é uma pessoa transformada. Sexta-feira é dia de libertação espiritual e você vai ser ajudado numa universal próximo de si, tá bem? E na oportunidade você receberá o ponto de luz, elemento esse que iremos explicar para si como que você vai utilizar. Pastor Tiago, no nosso universal, sexta-feira de Câmara de Lobos.
5: A estrada João Gonçalves Jarco, número 108, na Vila, 7:30 da manhã, primeira reunião do dia, depois às 10, às 15 e também às 19:30.
4: Eu, pastor Vitor, esse amigo que vos fala no Universal de Ribeira Brava, em 4 horários, à sua inteira disposição. 8, 10, 15 e em especial às 19:30, na Noite da Luz. A noite da transformação da libertação espiritual. Estrada Regional 104, próximo ali ao Corpo de Bombeiros, próximo ali à Segurança Social. Todos, indistintamente, todos são os nossos convidados. E, é claro, numa universal próximo de si. Para mais informações, ligue para o SOS Espiritual 218-368-008. Ficamos por aqui com a nossa participação. Um forte abraço a todos e até a próxima oportunidade.
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4: Nos próximos minutos vamos falar sobre o mangostão, reforçado com aloe vera dos laboratórios da Lister Mais, ouvintes que já compraram e sentem benefícios. Vamos conhecer também essas histórias. A melhor música também a tocar nesta emissão. Venha daí.

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1: São 6 horas da manhã. Vamos agora à oração do trabalhador.

Pai nosso que estás nos céus, santificado seja o teu nome, venha o teu reino, seja feita a tua vontade, assim na terra como nos céus. O pão nosso de cada dia dá-nos hoje, perdoa as nossas ofensas, assim como nós perdoamos a quem nos tem ofendido. Não nos deixes cair em tentação, mas livra-nos do mal, pois teu é o reino, o poder, a glória, para sempre. Amém. Senhor Jesus, agora são 6 horas da manhã dessa quinta-feira. Nós entramos em oração em favor de todos os amigos ouvintes, daqueles que estão sofrendo, meu Pai, dos trabalhadores que estão desempregados, doentes, desenganados pelos médicos, de baixa, sem poder ganhar o pão nosso de cada dia e a passar dificuldades, a passar falta das coisas, porque o dinheiro não é suficiente, as dívidas e os problemas econômicos se acumulam. E eu oro pelos trabalhadores, eu peço que o Senhor dê saúde, dê força, dê ânimo, meu Pai. Ajuda este senhor, ajuda esta senhora. Fortalece eles, meu Senhor. Livra eles, meu Pai, desse mal. Espalhe os teus anjos na Ilha da Madeira, em Porto Santo, e que toda força da miséria seja cancelada, todo bloqueio seja repreendido. Abençoe a família dos teus servos. Consagra este copo com água, meu Senhor, e abençoe, quando nós bebemos desta água, que haja paz e haja luz. Minha amiga, meu amigo, beba desse copo com água. Receba a luz, receba a paz. Graças a Deus. Respire fundo. Seja livre. Porque você é um campeão. Cante junto. Você é um campeão. Daqui a pouco nós voltamos com o nosso programa Bom Dia Porto Santo. Bom Dia Madeira.

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1: Sejam todos abençoados nessa manhã de quinta-feira, especialmente a sua casa, a sua família. O Deus Todo-Poderoso, Ele é o Criador da família. Deus ama a família. E não sou eu que estou dizendo, está escrito na Santa Palavra de Deus. Ele deixou registrado para que todos os seres humanos tenham conhecimento de que o Criador dos céus e da terra criou a família, tem prazer e satisfação em ver a família unida. Se você, nesse momento, olha para os lados e se apercebe que dentro de casa você não tem paz, você não tem segurança, você não tem alegria, você não tem prazer, você é aquela pessoa que quer estar longe de casa para ter um bocadinho de paz, é isso mesmo. Devia ser o contrário, meu amigo, minha amiga. A sua casa devia ser um pedacinho do céu, o seu aconchego, o seu lugar seguro. A pessoa trabalha o dia todo, a pessoa tem os seus compromissos fora, e tudo que ela mais quer no fim do dia é voltar para casa, para ter o abraço dos seus filhos, para ter o carinho da sua esposa, o carinho do seu marido, para ter um lar em paz. Mas nos dias de hoje, na modernidade, o contrário se aplica. As pessoas ficam mais tempo fora de casa, menos tempo em casa, e quanto mais estão em casa, querem sair. Olhe para os seus filhos, olhe para o seu marido. Ele vai para o café porque ele não quer estar aí ao pé de si. Veja os seus filhos, eles não querem estar em casa, querem estar na rua, porque em casa há violência, abuso, maus tratos. E isso tem sido constante. Por que não mudar de vida? Por que não dar uma oportunidade para o Espírito Santo mudar a sua história? Por que continuar a perpetuar esse sofrimento? Tem um ponto final nessa situação. Mude de vida. Nós vamos acompanhar o testemunho da Maria do Céu e do Mário, que tiveram vidas difíceis, claro, sofreram imenso na vida amorosa, mas hoje formam um casal abençoado, feliz, porque eles receberam a maior de todas as bênçãos, que é o Espírito Santo. Vamos acompanhar.
2: Eu era uma pessoa que não tinha muita sorte na vida sentimental. No meu casamento, depois houve uma transformação totalmente. O meu marido cada vez ficava mais agressivo.

0: e ele era mais velho que eu, era uma pessoa mais experiente, e isso me fez realmente eu me interessar por ele e começar a gostar dele. Entretanto, pronto, vimos que realmente que era o certo, que nós gostávamos um do outro e casámos. Como vinha de uma família bem estruturada, eu imaginava com o meu casamento que também que seria assim, não é? Mas não. No meu casamento depois houve uma transformação totalmente. O meu marido ficou... Ele era ciumento, pronto. E esse ciúme que ele tinha era doentio na questão de... Por exemplo, nós saíamos cá fora e se eu olhasse para outra pessoa é porque já estava a olhar com intenção. E como eu não tinha esse problema antes, era uma pessoa muito liberal, não é? E isso para mim me custou muito adaptar, não é? Também acusava porque ele era ciumento, porque é que fazia isso, não tinha razões de quê. Mas ele cada vez ficava mais agressivo. Era uma pessoa amorável quando estava bem, que pronto, fazia tudo o que eu queria, mas tinha aqueles momentos que partia para a agressão mesmo.
1: Isso era uma bagagem que eu trazia desde pequenino, não é? E pronto, isso veio a acontecer nos meus relacionamentos, não é? E pronto, e daí derivava bastantes complicações. Mas eu pensava que era o dono da verdade, não é? E eu é que tinha razão, eu é que não era cego, eu estava a ver, não é? Está a entender? E aquilo era uma bola de neve.
0: Começou a ser um ambiente muito, muito pesado, porque as discussões acabavam mesmo em agressões físicas como verbais. E então isso aí gerou um ambiente muito mau, quer dizer, que eu guardava para mim, não desabafava com ninguém, cá fora éramos um casal perfeito, não é? Mas dentro de casa não, havia esse mau convívio, não é? E engravidei, achava eu que, por exemplo, se nós tivéssemos filhos, não é? Que tudo era diferente. Mas não aconteceu, as agressões continuaram na mesma, os ciúmes continuavam na mesma, e o mais agravante é que depois nós tínhamos os filhos que se apercebiam dessa situação, que ficaram depressivos também. Mesmo o meu marido, ele sendo assim, eu sabia que havia qualquer coisa que ele queria ser diferente, mas eu não sabia também o que fazer.
1: Ou seja, neste momento estava impecável. Daqui um bocado, menina. E você vai perguntar porquê, não sei. Inventava coisas que se calhar na minha mente e no meu olhar era complicativo, não é? E agora vejo que isso não faz razão de ser, não é?
0: Eu pensei no divórcio, mas pensava nos meus filhos, né? E eu achava que, por exemplo, que era mau que eles estavam a assistir, não é? Mas que ainda era pior se depois houvesse divisão. Era um casamento que não havia união, não havia entendimento. Podia haver entendimento em minutos que a pessoa sentava, não, eu não vou ser mais assim, chega, nós temos que mudar a situação, mas voltava tudo ao mesmo. Eu, nessa altura, dizia assim para mim, se Deus existe, porquê que eu estou com este problema assim? Porquê que eu sofro? Então, a Igreja Universal eu conheci, ouvi falar na rádio. Mas tive uma vizinha minha que me disse, ela não sabia a minha situação, aliás, ninguém sabia, não é? Mas me disse, olha, eu conheci, passei ali em Sudefeito, havia uma igreja, olha, mas tão diferente, eu entrei lá dentro e aquilo era tão diferente do que nós estamos habituados. E eu disse, olha, tu vais lá comigo? E ela, vou. E então eu fui, eu nunca mais me esqueço, foi uma quinta-feira. Aquele pastor que estava a falar era para mim que ele estava a falar. E eu então vi que era aquele Deus que eu estava a dizer que não funcionava, que não me ouvia, mas que ali que eu tinha certeza que havia uma solução. Então eu cheguei a casa e contei ao meu marido. Contei ao meu marido e disse, olha, eu fui a um sítio e esse sítio vai nos ajudar. Eu tenho a certeza que nos vai ajudar. E ele, claro, mesmo além dele ser agressivo, ser problemático. Ele queria também uma ajuda, só que ele não sabia como, não é? E então foi comigo. Começámos a ouvir o homem de Deus a falar e começámos a praticar. Começámos a ouvir, a ver realmente o que estava por trás daquilo que estava a acontecer, que não era ele, não é? Não era ele que era o mal da fita, ou não era eu que estava a armar o problema, mas sim algo que estava por trás e que só Deus mesmo é que nos podia ajudar. Então eu comecei a praticar, comecei a ir às correntes, fazer as correntes de quinta-feira, que nesse dia era quintas-feiras, era da família. E assim aconteceu, começou a haver a mudança, começou ele a sentir-se mais calmo, nós entendermos melhor, nós falarmos melhor e tudo começou a mudar.
1: Hoje estou muito grato a Deus por isso, por uma mudança radical na minha vida, não é? Porque eu não tinha hipótese. Agora vejo analisar uma situação e outra, uma diferença abismal, não é? Como Deus é grandioso e poderoso. A palavra de Deus é luz deste mundo, esclarece seja quem for.
0: O meu interior mudou completamente, porque eu conseguia entender e buscar a paz que eu ouvia e que não tinha. E recebi o Espírito Santo. E isso foi, assim, algo extraordinário, que mudou todo o meu pensamento, toda a minha maneira de ser, todas as minhas preocupações. E a partir daí, eu consegui ser uma pessoa mais calma, não me preocupar com o amanhã. E eu não consigo viver sem o Espírito Santo, porque ele me dirige nos momentos difíceis, e mesmo eu sabendo que estou a passar momentos difíceis, eu sei que vou passar e vou ultrapassar, porque Deus é comigo.
1: Hoje, tudo aquilo que não provinha de Deus, hoje, isso foi tudo eliminado na minha vida, que deixei de ser nervoso, deixei de ser complexado, deixei de ver coisas onde não existiam.
0: Os meus filhos, que eram depressivos, hoje não têm depressão, são jovens saudáveis, né? Que hoje têm a oportunidade para estarem a ajudar outros jovens com o mesmo problema. O meu marido, que era aquela pessoa, como eu falei, nervosa, ciumenta, hoje é um novo marido que eu tenho, compreensivo, e que nós temos 34 anos de casados e é como se estivéssemos há pouco tempo casados. E Deus é maravilhoso. Deus transformou aquilo que ninguém podia transformar.
1: Os anos que a gente perdeu, estamos a ser compensados agora.
0: Pelos olhos humanos era a separação, só que tinha essa solução. Mas não, Deus mudou e transformou toda a minha vida, toda a minha família. Hoje eu posso dizer que eu e minha casa servimos ao Senhor.
2: Olha, o testemunho desse casal é uma porta para você entrar. É uma direção para você seguir. Porque se eles, depois de tantas dificuldades, depois de tanto sofrimento, conseguiram, você também consegue. O Deus Todo-Poderoso, que criou todas as coisas nessa terra, dá a oportunidade para todos os que crerem se chegar até Ele. Por exemplo, a senhora, você é religioso, você é uma pessoa fiel na sua religião, inclusive, mas o seu casamento está em pedaços, o seu relacionamento está falhado, a sua autoestima está embaixo, você está ferida, machucada. Sentimentalmente, você não quer se envolver com mais ninguém porque, claro, você foi enganada, traída, mentiram para si, te usaram e abusaram de si e depois te descartaram, como se descarta um lenço, não é? Usado. E você hoje está no fundo do poço. Dê uma oportunidade para Jesus mudar a sua história. Você não nasceu para sofrer. Você é uma pessoa que merece respeito e consideração. Se isso, minha amiga, meu amigo, não é suficiente, a Bíblia diz que você merece todas as coisas boas que Deus tem para dar. Mas você precisa se voltar para Ele. Tornai-vos para mim, diz o Senhor dos Exércitos. Então, Ele se tornará para vós outros. 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
4: Sra. Mariana, a senhora, o seu primeiro casamento foi, durou quantos anos?
5: Foi 26 anos, Sr. Bispo.
4: A senhora casou jovem ainda?
5: Casei com 20 anos.
4: Certo. E, claro, como toda jovem, a senhora imaginava um casamento feliz, um lar, ter filhos, né?
5: Sim, Sr. Bispo, imaginava isso. Portanto, eu imaginava que era filha única também, também vinha habituada a ser sempre acarinhada pelos meus pais, sempre pensei que casando continuava também nesse ambiente de amor, de respeito e de carinho. Os primeiros 2 anos ainda foi mais ou menos, Sr. Bispo, mas depois, após dos 2 anos, eu, portanto, tive o meu filho mais velho e o meu ex-marido começou a enverdar por caminhos de noites, na hora que eu me estava para levantar para ir para o emprego, era quando ele chegava daquelas noitadas que ele passava.
4: Os primeiros 2 anos foi tudo bem?
5: Foi tudo bem, mas depois o Sr. Bispo começou a andar por outros caminhos que aquilo, meu Deus.
4: Os filhos vieram logo no começo do casamento?
5: Após um ano, Sr. Bispo. Após um ano de casada, depois tive o meu mais velho, a seguir tive, depois tenho eu até, fiquei com 2 filhos. E, portanto, aquilo, depois, ao decorrer do tempo, eu comecei a ver aquilo que também não era ambiente para os meus filhos, porque a juventude deles estava a ser naquele mau ambiente.
4: Quer dizer, a situação estava insuportável.
5: Insuportável.
4: Chegou um ponto
5: bispo.
4: que a senhora não aguentar mais, não, que bispo. Era humilhação, vícios, um homem que não dava atenção para a esposa, que não dava atenção para os filhos.
5: Era, Sr. Bispo, é? Eu cheguei ao ponto de me sentir melhor no meu emprego do que em casa.
4: E ele que resolveu ir embora ou foi a senhora
5: não,
4: que...
5: Não, fui eu, Sr. Bispo.
4: A senhora não quis mais?
5: Já não dava mesmo, porque já não foi por mim, mas foi também para olhar à juventude dos meus filhos. Aquilo não era vida para eles.
4: Bom, mas depois a senhora conheceu a fé, a palavra de Deus e superou todo aquele sofrimento do passado, conseguiu superar as tristezas de um casamento fracassado, de um marido que não era um homem presente, que não era fiel, que eu acho que de todos os problemas de um homem em relação à esposa e à traição.
5: Isso ainda é o pior.
4: Né? Pior coisa que tem, traição, tanto da mulher quanto do homem. É. Traição é cruel. Ninguém está preparado para isso.
5: É,
4: né?
5: Verdade, Sr. Bispo. Eu, portanto, foi na Igreja Universal que eu agradeço a Deus todos os dias da minha vida. Foi ali que eu tive uma grande transformação.
4: O Sr. Abel está na Universal há quanto tempo?
6: 32 anos, mais ou menos.
4: E chegou também, quer dizer, antes da Universal... Assim que chegou no país, eu já fui logo para a igreja, né? E o senhor também veio de um casamento fracassado.
6: Sim. Eu sempre pensei, Sr. Bispo, ter uma família, ser homem de uma só mulher, levar uma vida tranquila, mas não aconteceu comigo.
4: Não aconteceu.
6: Não aconteceu.
4: Esse, ao casar-se com 26 anos, o casamento durou quanto tempo?
6: 14 anos. E estava tudo normal, tudo tranquilo.
4: O casamento, então, aparentemente não tinha problemas.
6: Parece que não tinha problemas. Até que comecei a ver uma diferença na mulher. Aquela agressividade já, aquela coisa sem valor já, que não dava já valor, não se entraçava já. Comecei a ver que havia qualquer coisa, como de facto havia, não é?
4: E havia o quê, seu amigo?
6: Então, ela tinha outra pessoa.
4: Porque no caso da senhora Mariana, o marido é que traía. Ela era mulher fiel, trabalhava, ajudava em casa, e era boa mãe, boa esposa, mas o marido tinha outras mulheres. O senhor era aquele homem que vivia para a família, para a esposa, para os filhos, trabalhava, e a esposa, a mulher tinha amantes.
6: Exatamente, era isso.
4: Olha só a diferença, quer dizer, a senhora traída pelo ex-marido, o senhor traído pela esposa. Quando o senhor descobriu, qual foi a reação?
6: Ela própria disse.
4: Ah, ela contou.
6: Ela própria disse que tinha outra pessoa. E mostrou.
4: Mostrou. E lógico, o senhor já imediatamente acabou com aquilo.
6: Eu pensei logo, vi ali a minha vida destruída, não é?
4: É.
6: Com filhos e...
4: É. Foi um choque para
6: o senhor. Foi um choque, eu desci lá mesmo ao fundo.
4: Mas enfim, acabou aquele casamento.
6: E fui para a frente.
4: Ela seguiu a vida dela?
6: Sim, eu segui a mim. Sim, senhor.
4: Foi nessa altura que o senhor veio para a Universal?
6: Sim, senhor, eu cheguei à Universal com esse problema e também com problemas espirituais gravíssimos.
4: Que é exatamente isso, porque o que acontece? O mesmo mal que agiu na casa dos seus pais passou para o senhor.
6: Sim, senhor.
4: E olha só, eu tenho certeza que Deus deu para o senhor Abel uma mulher muito melhor.
6: Sem dúvida.
4: Não tem comparação.
6: Não tem.
4: Primeiro,
6: totalmente diferente.
4: Espiritualmente, em todos os sentidos.
6: Sim, senhor.
4: Porque eu nem me refiro à parte física de aparência, mas eu me refiro a uma pessoa melhor no sentido de ser companheira, de ser fiel, de ser leal, que a fidelidade no relacionamento é a principal coisa. Como é o casamento?
5: Graças a Deus. Não podia ser melhor.
4: Não tem jeito, não tem como
5: ser
4: melhor.
5: Não tem nada a ver.
4: Com Deus, né?
5: Não tem nada a ver.
4: Não vou nem falar como é, porque com o Espírito Santo, os dois transformados, só é alegria, satisfação. Claro, lutas. Isso aí é normal de qualquer relacionamento. Mas o que mais importante é Deus na vida dos dois, é o respeito um para com o outro, cuidado. Isso aí não tem preço.
2: Nesse exato momento, nós temos pessoas para poder te atender, sabia? Existem homens e mulheres de Deus nessa manhã disponíveis para você ligar e pedir uma orientação, um conselho, uma palavra. Esses homens e mulheres de Deus que estão ali são cheios do Espírito Santo para poder te orientar de acordo com a Bíblia. Nós não vamos dar conselhos pessoais, dizer o que você deve ou não deve fazer com a sua vida. Não é esse o trabalho da Central SOS. Nós vamos te aconselhar de acordo com a Bíblia. Então, se você precisa de uma direção bíblica, de uma orientação da Palavra de Deus, estamos à sua disposição. 218-368-008. Nós estamos na Ilha da Madeira e aqui nós temos a Central SOS. O pastor Flávio, que é o responsável pela Igreja Universal na cidade de Machico, aqui na Madeira, ele está na Central SOS e tem ali nomes de pessoas que nos ligaram, não é, pastor Flávio?
7: Bom dia, bispo. Bom dia a todos que nos acompanham nesta manhã através da nossa programação. Nós estamos aqui na nossa central de atendimento aqui na Ilha da Madeira e estamos à disposição de todas as pessoas que precisam de ajuda e não tenha ninguém a quem ligar ou a quem contar, mas nós estamos aqui à disposição dela para que ela possa desabafar, esclarecer suas dúvidas com respeito ao endereço da igreja mais próxima de si e também para orar por ela, porque nada melhor do que a oração de intercessão, a concordância para fazer a mão de Deus se mover em favor dela. Já várias pessoas nos têm ligado de Portugal continental, do norte a sul do país, também da Europa, das ilhas e têm sido ajudadas. Como, por exemplo, o Elias Silva, que nos ligou de Albufeira, ele que pede oração pelos pais, porque têm discutido muito. Também a senhora Ana, que nos ligou da Baixa da Banheira, ela pede oração porque não consegue superar a morte do marido. Ele faleceu há 2 anos e desde esse dia que ela sente um vazio, tristeza, ela acorda durante a noite e tem ansiedade. O marido morreu junto dela e por isso não consegue parar de pensar nesse momento. E a situação do luto é uma situação difícil, que nem sempre as pessoas conseguem superar sozinhas. E nós estamos aqui à disposição para ouvir, para atender e para orar por elas também. Como também o Sr. Manuel Costa, que nos ligou do Porto, Pede oração pela Regina Magalhães, que foi operada à garganta, por António Manuel, que tem problemas no fígado e está a aguardar a cirurgia, pela Regina Guimarães, que tem cancro e está a fazer quimioterapia, e pela Laura Guimarães, que tem cancro no peito e está a fazer tratamento. Este amigo que ligou para deixar o nome dessas pessoas conhecidas, para que houvesse a oração de intercessão por elas, já receberam ajuda, já receberam oração e já foram ajudadas. E você, amigo e amiga que está nos acompanhando neste momento e que está assim também precisando de ajuda, você pode ligar agora para o nosso número, a nossa linha de apoio, nós estamos à sua disposição para lhe ajudar. O número é o 218-368-008. 218-368-008.
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2: Obrigado, Pastor Flávio, e também a todos os voluntários. Agora, minha amiga, meu amigo, é você tomar uma atitude, você agir, você fazer por onde a sua vida mudar. Eu desafio você a pegar a fotografia da sua família, o álbum de família, nos trazer, e de certeza que Deus, o Todo-Poderoso, Ele vai te abençoar. Nós vamos ungir, consagrar você e abençoar a sua casa. Tá bem? Rua Doutor Brito Câmara 32, de frente à Rotunda dos Bombeiros Sapadores do Funchal, aqui na Ilha da Madeira. 19h30, a Terapia do Amor. Entretanto, você pode participar aí, na sua localidade. Aceda o website igrejauniversal.pt, obtém ali todas as informações a respeito do trabalho da Igreja Universal e também os horários, a morada, tudo o que você precisa saber. Tá certo? Nós finalizamos o nosso programa de hoje. Voltaremos amanhã nesse mesmo horário. Deus abençoe a si, fique bem e até lá.

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1: Olá a todos, que Deus vos abençoe muito maravilhosamente. Estamos aqui mais uma vez com o seu programa Fatos Impossíveis e vamos trazer mais testemunhos que comprovam que o tempo de milagres, o tempo da ação do Deus dos impossíveis não terminou, não acabou, e Ele lhe escolheu a si para que, através do seu problema, amanhã vire um grande testemunho do poder desse mesmo Deus. Talvez você diz: olha, eu estou sem propósito na vida, porque eu nunca mais soube o que é ser feliz. Eu nunca, desde que eu casei, passados uns anos do meu casamento, nunca mais soube o que é ser feliz. Desde que o meu filho foi para a escola, nunca mais soube o que é ser feliz. Desde que eu tive esse acidente, nunca mais soube o que é ser feliz. Quando eu abri a minha empresa na esperança de ser feliz, com o propósito de ser feliz, nunca mais eu soube o que é ser feliz. Talvez está-lhe a faltar propósito. Por isso, nós estamos aqui para apresentar um novo propósito para si. Porque o jejum coletivo é isso mesmo. É um propósito feito através de um voto sagrado. Porque propósito é colocar algo adiante de si. É aquilo que você estabelece à sua frente com uma intenção, com um objetivo, com a decisão de cumprir. E quando nós fazemos um propósito firme com Deus, então, na certeza, há respostas, há milagres e há paz. Como você pode comprovar no testemunho da senhora Madalena Canto. Eu vou colocar aqui o testemunho e nós voltaremos daqui a pouco.
2: Já nasci uma criança triste. E vivia sempre muito doente quando era mais jovem e tinha medo, tinha angústias, tristeza e não dormia à noite. Tive doenças no esófago, que era para ser operada também, e não comia, não podia comer nada, tudo que comia, tudo me fazia mal. E um bocadinho de pão que eu comesse, eu já sofria porque não conseguia comer. Então fui aos médicos, era só à base de medicamentos, muitos medicamentos mesmo, e mesmo assim me sentia mal e sentia-me sempre muito doente. Procurei ajuda em bruxos. E médicos. E em vários sítios, não é? Tomava vários medicamentos e mesmo assim não resolvia. Eu cresci, casei e não fui feliz no primeiro casamento. Fui muito infeliz, não sabia o que era o amor. Casei com um homem que embriagava-se muito, bebia, partia as coisas em casa, não sabia o que dizia, não sabia o que fazia. O meu filho nasceu, mas é claro que também o meu filho também nunca foi feliz, derivado ao comportamento do pai e também do meu, porque eu também, por muito que a gente queira fazer bem, às vezes também não se consegue, porque uma pessoa sozinha não consegue ser feliz e fazer feliz a outra e fazer feliz, portanto, o meu filho, neste caso, né, porque também sofreu muito, tem muitos traumas e assim, derivado aos nossos problemas. O divórcio chegou porque realmente ele dava muita porrada, batia muito, muito, muito. E chegou a certa altura que ele ia-me sempre procurar, sempre, sempre, sempre, sempre. E chegou a certa altura que eu disse: basta, chega, não quero mais. Resolvi não querer mais aquele homem, porque a gente andava, separava-se, juntava-se, separava-se, juntava-se, e isso não era vida. Chega a uma certa altura que eu disse: basta, pronto, não quero mais, e acabou. Eu conheci a igreja através da revista Maria e também alguém que me falou, na rádio também, mas foi mais da revista Maria e da rádio. Eu estava no meu trabalho, eu tinha sempre o rádio numa emissora. E numa certa altura calhou a virar e estava na igreja. E daí para a frente comecei a ouvir e depois eu lembrei-me de, realmente, curiosidade, eu lembrei-me de vir e vim. Foi numa quinta-feira que eu fui. Na reunião da família, dentro de mim, começou a mudar dentro de mim, o meu interior, os meus pensamentos, Depois comecei a dormir, que eu não dormia, não é? Eu não dormia, comecei a dormir e é claro que aí libertei-me de todo o mal, não é? O problema de saúde também desapareceu. Eu tinha várias hérnias no esófago, era para ser operada, não é? E a médica mandou fazer um último exame para realmente ser operada e eu disse para Deus que eu não queria ser operada, que ele queria ser o meu operador. E realmente, depois, quando foi que fui fazer aquele exame, eu disse, olha, eu faço mais este exame, meu Deus, mas eu não vou ser operada. O exame vai dar em zero, vai dar em nada. E realmente, quando a médica viu, olhou para o exame e disse, ah, você já não tem nada. Eu disse, graças a Deus, Jesus me curou. Eu lutei pelo Espírito Santo, lutei porque queria mais, queria saber mais do Espírito Santo, queria saber como é que realmente o Espírito Santo funcionava dentro de nós. E lutei, sacrifiquei, e realmente o Espírito Santo depois um dia, eu sei que estava no meu trabalho, nem foi na igreja, estava no meu trabalho, e estava a cantar, estava a orar espiritualmente, não é? E eu fui ali para um cantinho do meu trabalho, estava sozinha, e comecei a falar e a cantar e a falar em línguas e a adorar a Deus, e aquilo foi uma coisa espetacular. A gente ri, a gente canta, a gente é uma alegria que a gente é imenso mesmo. O meu marido eu conheci no meu trabalho. A gente dizia bom dia, boa tarde, como está e coisa e tal. E eu via nos olhos dele que ele era uma pessoa profundamente triste.
3: O meu casamento antes era insuportável mesmo, por um mau ambiente que havia em casa, quer dizer, não é que desse um mau ambiente, mas a pessoa tornou

0: Um dia eu comecei a conversar com ele e eu disse-lhe, falei-lhe de Jesus para ele.
1: Comecei a vir à igreja e fomos andando.
0: A gente conheceu-se melhor, namoramos e casamos.
1: Tenho um casamento realizado e sou muito feliz, não é feliz? Sou muito feliz.
0: A gente entendemos-nos, somos felizes e vivemos uma vida em família, não é? Hoje o meu filho, eu posso dizer que este meu marido é que é o pai dele, embora não seja, mas para ele é o pai. Para mim o Espírito Santo representa tudo, é a minha força, é a minha vida. A gente pode ter lutas, pode ter dificuldades que tem e Deus permite sempre que a gente tenha, não é? Mas naquela hora, na tribulação, parece que está tudo mal, mas de repente a gente se apega com Deus e tudo passa, não é? Porque Deus, o Espírito Santo vem e nos consola, nos orienta, nos ensina e pronto, faz a pessoa ser diferente e tudo passa, não é? Hoje sou feliz e tenho a família realizada, sou feliz no casamento e vejo o meu filho que também é feliz, não é? Isso para mim me faz feliz também, me completa, não é? Porque só ser eu feliz com o meu marido também não chega. Ver o meu filho feliz, para mim também me completa, não é?
2: Graças a Deus. Você viu que quando a senhora Madalena entrou pela última porta, aqui no jejum coletivo, chamamos a última porta, a porta do impossível, quando ela chegou aqui na igreja, com o propósito de mudar de vida, então ela foi curada de todas as doenças. Mas a sua maior cura foi a reconstrução do seu eu. Depois de ter sido curada, a Sra. Madalena deu uma nova oportunidade para o amor e hoje ela é feliz. Assim pode acontecer consigo. Você que está a ouvir-nos, você que está neste momento dentro de si, a perceber uma nova esperança, uma nova fé. Esse é o início do propósito de Deus para mudar a sua vida. Atenda à voz do Senhor, atenda à voz do Deus dos impossíveis e você pode ter certeza que vai mudar de vida, que a sua situação vai mudar também. Você tem à sua disposição a nossa linha do apoio SOS Espiritual. O número é o 218-368-008. Você pode ligar porque você vai ter alguém que lhe vai ouvir e vai lhe ajudar a ter um propósito para ter uma vida transformada. Nós vamos ao intervalo que fala mais sobre a linha de apoio SOS Espiritual e logo a seguir você vai ouvir mais acerca do nosso propósito do jejum coletivo que fazemos todos os sábados às 7h30 da manhã.
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4: Já desde a minha infância eu tinha muitos problemas espirituais, porque eu na minha infância eu via vultos, eu não conseguia dormir à noite. Quando chegava a hora de dormir, havia assim um vulto preto na porta do quarto e havia momentos em que eu me sentia sufocada, a sufocar durante a noite. Isso foi durante toda a minha infância até a adolescência e eu nunca contei para ninguém porque eu pensava, não contei para meus pais, não contei para ninguém porque eu pensava, não vão acreditar em mim ou então vão olhar para mim como sendo uma criança que não é normal. Então, como eu não queria ter essa sensação, eu ficava com muito medo, então eu guardava isso comigo.
5: Isso acompanhou os seus anos de vida até que fase?
4: Assim, até a minha adolescência eu via vultos, até a minha adolescência. Depois, quando chegou a fase da juventude, eu já não via vultos, mas eu tinha o terror noturno, que durante a noite, assim, a meio da madrugada, 2, 3 da manhã, eu ia para a cama, né? E quando eu de repente despertava e eu sentia mesmo a sufocar, eu tentava pedir ajuda, que eu dormia ao lado com a minha irmã, eu tentava pedir ajuda, eu tentava pedir socorro, eu não conseguia, não saía a voz, porque eu era muito atormentada. Então chegou um momento que eu não queria ir dormir.
5: Então você tinha problemas espirituais também na família, né?
4: Na família. Tinha muita violência doméstica por parte dos meus pais. Tinha também vício do álcool. Então, isso também influenciou bastante em que eu pensava assim.

0: que eu não tinha perspectiva já do futuro, eu só vivia, né? Que era tanto problema, eu pensava que não era possível ser feliz. Então eu pensava, eu vou viver a vida e vamos ver no que vai dar.
1: Você chegou a universar a convite de alguém?
0: Sim, uns vizinhos nossos que conheciam a situação que nós passávamos, eles já frequentavam a igreja, convidaram os meus pais para ir à igreja. Então foi assim que nós chegamos na Igreja Universal, através de um convite, sim.
1: Você se libertou de tudo?
0: Eu me libertei, participando também nas reuniões de sexta-feira, eu fui fazendo a corrente de libertação, libertei-me ao fim de um tempo, deixei de ver vultos, deixei de ter o terror noturno e fui aprendendo a vencer cada problema que eu trazia no meu interior, porque na minha infância eu também fui vítima de bullying, então eu carregava muita carga, muito peso,
1: Traumas, complexos,
0: muita
1: você tem
0: insegurança.
1: paz?
0: Hoje eu tenho paz. Eu ouvi falar do Espírito Santo, não é? Que não bastava apenas a libertação, tinha que haver aquele trabalho completo, que era preencher também o interior, o vazio. Então eu busquei o Espírito Santo e eu recebi. Hoje eu tenho paz, hoje eu sou feliz, hoje eu não preciso assim de nada externo para me preencher. Sou completamente liberta. E graças a Deus tenho uma família estruturada, a minha vida Deus foi fazendo a obra dele, não só no meu interior, mas também por fora.
1: Você constituiu família?
0: Sim, eu já sou casada, eu e meu esposo estamos na fé. Então Deus me deu uma coisa que eu não pensava que fosse possível, ter uma família, onde eu tenho paz, em casa nós os dois servimos a Deus. Então é um pedacinho do céu, graças a Deus.
1: Quer dizer, o Espírito Santo mudou sua vida por completo.
2: O que é o jejum? O jejum é uma abstinência parcial ou total de alimentos e tem por finalidade afligir o corpo físico a fim de se alcançar mais força para o corpo espiritual. Durante o jejum, o espírito fica mais forte, pois os desejos da carne são anulados pela força do espírito. Por isso, consideramos o jejum o clamor mais fervoroso do que é feito com os lábios, porque nele há gemidos inexprimíveis da alma humana em busca de benefícios individuais ou coletivos. Como se deve dar início ao seu jejum? Para participar na reunião das causas impossíveis, escolha um lugar reservado. E na sexta-feira à noite, dobre os seus joelhos antes de dormir e repita a seguinte oração: Meu Deus, eu abro esse jejum em favor de resolver o meu caso impossível. E aí, você deve dizer para Deus qual é o seu caso impossível. Depois escreva numa folha essa mesma causa e no sábado pela manhã deve ir até o altar apresentar o seu jejum a Deus e colocar sobre o mesmo a causa que você traz por escrito. E nesse momento você deverá fazer a seguinte oração: Meu Deus, no teu altar eu te apresento o meu jejum para resolver essa causa impossível. Até o momento, você fez a sua parte, daí em diante, o restante é com Deus. Jejum das causas impossíveis, a última porta que você irá bater para resolver a difícil solução. Recebemos a causa que vos demasiadamente difícil fareis vir a mim e eu ouvirei.
3: Chegamos então ao nosso quadro Pão Nosso para 365 Dias, que fala sobre o fermento. E Jesus disse-lhes: Vede e acautelai-vos do fermento dos fariseus e dos saduceus. Jesus disse: Cuidado com o fermento dos fariseus. Numa linguagem atual, isso significa, meu amigo, minha amiga, cuidado com as pessoas que fingem ser amigas e são inimigas. Talvez você esteja numa situação impossível na vida porque confiou em alguém. Confiou num colega de trabalho, confiou num sócio, confiou num presidente médico, confiou em algo, em alguém, no seu familiar, e hoje está-se a ver de mãos e pés atadas. Os ditos irmãos, digamos assim, eles sempre surgem com uma conversinha que aparentemente é boa, Mas isso tudo é para apanhar desprevenidos os que são sinceros, os que são novatos, às vezes até novatos da fé. Mas em seguida, eles vão espalhar o seu veneno, para tentar semear a dúvida, para tentar semear os maus olhos. Talvez você não tenha medo de avançar, você às vezes tem medo de entrar na última porta, porque alguém disse mal, porque alguém falou mal. Mas olha o testemunho que você ouviu. Ela só disse coisas más, porque isso foi o problema dela. Mas quando ela entrou pela última porta, com o propósito de mudar de vida, com o objetivo de mudar de vida, e ela colocou isso à frente de si, à sua frente ela colocou, então ela tirou da sua frente todas as palavras negativas, tirou da sua frente todos os maus olhos, tirou da sua frente todos os medos. Então, às vezes, você tem enfrentado pessoas que tentam e tentam e tentam com palavras sensíveis, cheias de emoção e dúvidas. Mas muito cuidado quando você lida com essas pessoas. São mais perigosos do que os incrédulos assumidos, você sabia? Eles espalham com paciência para apanhar os sinceros, os puros na fé. A consciência deles já está bloqueada. Nós não podemos fazer muita coisa com essas pessoas. Mas e você, que pode pegar no seu problema impossível e agir, tomar uma atitude, fazer um propósito de jejum e oração com fé? Então, além de você ter cuidado, cuidado com as pessoas que fingem ser suas amigas, manter a distância de quem tenta atrapalhar a sua fé, toma atitude. Sábado agora, 7:30 da manhã, aqui no Cenáculo da Madeira, na rua Doutor Brito Câmara, número 32, porque nós estamos no propósito de desafiar a palavra de Deus. Deus disse assim: provai e vede que o Senhor é bom. E nós estamos a provar com imensos testemunhos que o Senhor é bom. Talvez você diz assim: eu estou tão desgostosa e realmente esse mês de agosto está sendo um desgosto. Mas isso pode mudar, vai mudar. Vai mudar se você aqui chegar em jejum, em oração. Tendo isso como um propósito. Eu quero ver as maravilhas de Deus na minha vida e eu quero contar as maravilhas de Deus na minha vida. Sexta-feira à noite, você abre um jejum e de manhã, sábado, você vai vir nesse propósito de jejum, para que venha ter respostas, milagres e venha ter paz. Traga consigo um papel escrito seus problemas impossíveis e você vai tocar no altar. Vai tocar no altar com o papel. Quando você tocar no... Preste atenção, quando você tocar no altar com o papel, a sua vida vai começar a mudar. Eu faço esse desafio para si. Você crê? Estaremos à sua espera, então, de braços abertos. Terminamos por aqui, deixo-lhe essa linda canção e até amanhã.

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1: Há menos trabalhadores na administração pública, de acordo com a informação divulgada pela Direção-Geral da Administração e Emprego Público. Existiam 20.912 postos de trabalho na administração regional a 30 de junho deste ano. Este indicador mantém-se assim abaixo da fasquia dos 21.000, depois de, entre o primeiro trimestre de 2023 e o quarto trimestre de 2025, se ter posicionado sempre acima desse limiar. Em relação ao trimestre anterior, a variação foi de menos 38 postos de trabalho. O Instituto da Segurança Social da Madeira, que segundo a classificação de unidades institucionais deve ser apresentada separadamente na administração regional, contabilizou 1.170 postos de trabalho, diminuindo 6 postos. Em termos homólogos, verificou-se uma redução de 79 postos de trabalho. Por sua vez, as 11 câmaras municipais da região concentravam no período em referência 3.914 postos de trabalho, mais 109 do que o trimestre precedente e mais 228 do que no final de junho do ano passado. Nas juntas de freguesia da região trabalhavam 186 pessoas em junho deste ano, mais 2 postos que no trimestre anterior, restando a mesma variação homóloga. Célia Pessegueiro considera que o Governo governa com base nas verbas do Plano de Recuperação e Resiliência. Segundo a líder dos socialistas, se não fosse o PRR, os investimentos na região teriam sido quase nulos. A ex-presidente da Câmara da Ponta do Sol considera certo o aproveitamento dos fundos, mas critica a postura do Governo regional ao traçar objetivos que acabaram por não ser cumpridos.
2: É que ao longo destes 4 anos o Governo regional governou essencialmente com o PRR. E não fosse o PRR, os investimentos na região teriam sido quase nulos. Estamos a falar de investimentos a vários níveis, tanto ao nível da construção de habitação, como na disponibilização de camas para, em lares e para a saúde, como também investimentos ao nível das águas e ao nível da energia. Tudo investimentos ao abrigo do PRR e está certo que se faça esse aproveitamento dos fundos. O que não está correto é traçar-se objetivos há 4 anos que não foram cumpridos, apesar de agora se insistir, e já vários dirigentes, desde o Presidente do Governo a outros responsáveis pela gestão destes fundos, vêm dizer, falar de um cumprimento a 100%, o que não corresponde à verdade. Traçou-se objetivos iniciais que não foram cumpridos.
1: Célia Pessegueiro, PS, considera que se não fosse o PRR, os investimentos na região teriam sido nulos.
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Ora viva, muito bom dia, bem-vindos a mais uma edição do Começar de Novo. Relembro-vos que esta semana é uma semaninha um bocadinho mais curta e a boa notícia é que se estão de férias é menos um dia a contar, portanto é ótimas notícias. Para as pessoas que ainda estão a trabalhar como eu, é menos um dia também que vão trabalhar. E temos um fim de semana um bocadinho mais longo. É só ótimas notícias para esta semana. Hoje, antes de começarmos esta edição, relembro-vos que temos no calendário 20 de agosto, é o Dia Mundial do Mosquito. É verdade. Daqui a pouco já vos digo porque é que existe este dia. Quanto a mim, já sabem, façam-me companhia, que eu também vos faço até às 10. São 2 horas e 30 minutos de Começar de Novo. Boa quinta e boas férias.

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0: Quase que já estamos na mesma companhia há 30 minutos, mas de facto, com ótima música, o tempo passa a correr. E assim será nas próximas duas horas. Continuem desse lado. Boa manhã comigo, Andréa.
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7: E aqui vamos nós para a hora 8 desta quinta-feira. Eu sou a Andreia Alves, até às 10 já sabem que estou juntinho. Muito. Vamos continuar deste lado até às 10. Muita música irá rodar deste lado, mas desejo a todos umas boas férias e um excelente verão.

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1: 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Carneiro, de 21 de março a 19 de abril.
2: Carneiro, no amor, o que cala hoje fala mais alto do que tudo o que disse esta semana. Nas finanças, uma janela de oportunidade abre, mas fecha rápido. Decida antes que o momento passe. No campo espiritual, a inquietação que sente não é fraqueza. É o sinal de que algo precisa de mudar. Dica do dia: o desconforto é sempre um recado antes de ser um problema. Números da sorte: 16, 47 e 83.
1: Touro, de 20 de abril a 20 de maio.
2: Touro, no amor, se você está solteiro, alguém que parecia só paisagem, hoje começa a ter contornos. Nas finanças, um bem parado está a perder valor. Pense numa forma criativa de o ativar. No campo espiritual, a consistência que tem é rara. Hoje, reconheça o mérito próprio sem esperar que os outros o façam. Dica do dia: valorizar o que construiu é tão importante como construir. Números da sorte: 5, 38 e 79.
1: Gêmeos, de 21 de maio a 20 de junho.
2: Gêmeos, no amor, uma mentira branca acumulada já não é tão branca. Limpe isso hoje. Nas finanças, duas opções em cima da mesa, a mais simples raramente é o pior. No lado espiritual, a sua cabeça hoje é um arquivo aberto com demasiadas janelas. Feche o que não usa. Dica do dia: simplificar também é uma forma de inteligência. Números da sorte: 7, 18 e 42.
1: Caranguejo, de 21 de junho a 22 de julho.
2: Caranguejo, no amor, o seu par sente hoje que algo mudou em si, para melhor. Não precisa de explicar. Nas finanças, um gasto que considera necessário pode ser substituído por algo mais barato e igualmente bom. No lado espiritual, há uma pessoa no seu círculo que só aparece quando precisa de algo. Repare no padrão. Dica do dia: relações que só fluem num sentido acabam por secar. Números da sorte: 2, 19 e 37.
1: Leão, de 23 de julho a 22 de agosto.
2: Leão, no amor, se está solteiro, a versão de si que aparece sem esforço é a mais irresistível. Nas finanças, um elogio recebido hoje pode esconder uma proposta a caminho. Fique atento. No lado espiritual, há quem use a proximidade para colher informação. Repare em quem pergunta mais do que dá. Dica do dia: quem só pergunta nunca partilha nada por acaso. Números da sorte: 21, 64 e 97.
1: Virgem, de 23 de agosto a 22 de setembro.
2: Virgem, no amor, largar o controle por umas horas é o gesto mais romântico que pode fazer hoje. Nas finanças, um plano detalhado que tem pronto pode sair do papel. O momento é agora. No campo espiritual, o perfeccionismo bloqueia algo que já está bom o suficiente. Liberte-o. Dica do dia: feito e bom chega mais longe do que perfeito e parado. Números da sorte: 8, 33 e 77.
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6: Bom dia!

0: Já são 8 horas, já sabem que hoje, 20 de agosto, estamos a comemorar o Dia Mundial do Mosquito. É verdade que tantas e tantas pessoas que eu conheço são mordidas pelo mosquito e eu, de facto, não me lembro de alguma vez ser mordida por este inseto tão indesejado por muitos de vocês. O objetivo deste dia é informar as pessoas sobre as causas da malária e sobre a prevenção, sobretudo nos países infectados por esta doença. É também um dia de combate às doenças transmitidas, pelo inseto que continua a matar anualmente milhões de pessoas em todo o mundo. Deste modo, argumenta-se que o mosquito é o animal mais perigoso do mundo, alimentando-se de sangue do homem. As fêmeas de determinadas espécies de mosquitos podem também transmitir doenças como malária, febre amarela, filariase, dengue, entre outros. É verdade que é um bichinho bem perigoso. Portanto, espero que não sejam mordidos por mosquitos e que tudo corra bem, que às vezes também no verão eles andam muito por aí. Continuem desse lado, ainda temos 2 horas de começar de novo, até às 10. Estão comigo, Andréia Alves.
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0: dia.
1: Tenho a certeza que este assunto não vos convém, vocês não gostam, não querem saber, mas como hoje é o dia do mosquito, aqui, olhem, uma curiosidade. Pelo menos ficam a saber. São as fêmeas é que picam. É verdade, essas malandras. Elas precisam de proteínas do sangue que produzem os ovos e os machos.

avisos na visão e para esta quinta-feira temos períodos de céu muito nublado, apresentando-se temporariamente pouco nublado na vertente sul da Ilha da Madeira. Teremos também possibilidade da ocorrência de aguaceiros fracos, mais prováveis a norte e nas terras altas da Madeira. Ao final do dia teremos vento fraco de nordeste e por vezes um bocadinho mais forte no final da tarde. Quanto às máximas, temos 25 para a Ponta do Sol, Porto Moniz e Porto Santo, máxima de 27 para a Ribeira Brava, Funchal e São Vicente, 26 para Câmara de Lobos e Machico, máxima de 23 para Santana.

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1: Viram como o tempo passou rápido? Bom dia uma vez mais. Já entramos nesta última hora desta manhã de quinta-feira com o Começar do Novo, sempre juntos de este a oeste da Ilha da Madeira. Portanto, bom dia Ponta de Sol, bom dia Machico. Estamos juntos comigo, André Alves, até às 10.

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0: quente de quinta-feira. Vamos continuar deste lado, na companhia do Começar do Novo. Muita música ainda temos para ouvir até às 10. Estão ligados desse lado? Então vamos a isso. Vamos continuar juntos.
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Estamos na reta final desta manhã de quinta-feira. O tempo, de facto, esta semana passou rapidíssimo. Hoje é a quinta, amanhã já é a sexta e nada melhor do que entrarmos de fim de semana todos juntos. Por falar em fim de semana, não se esqueçam que também as músicas mais ouvidas ao longo desta semana estão a chegar sábado a partir das 11 com a tabela das 20 músicas mais ouvidas ao longo desta semana. Portanto, a não perder.

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0: E agora está na hora das despedidas, mas antes, uma última informação. Descobri finalmente porque é que os mosquitos nunca têm problemas de trânsito. É porque andam sempre na via aérea. Eu fico por aqui, amanhã eu regresso às 7h30, se entretanto, claro, não for cegada por um mosquito. Beijinhos, até amanhã.
1: Não sei se algum dia, alguma vez te consiga dizer que às vezes apareces nos meus sonhos sem ninguém saber. E quando acordo fecho os olhos para voltar a adormecer. Espero de

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bom dia, bem-vindos a esta edição de quinta-feira. Estamos neste 20 de agosto, estamos a cerca de um mês do fim do verão, portanto, deste verão 2026. Daqui a pouco olhamos a previsão do estado do tempo para o dia de hoje, quinta-feira, por cá a GMT até ao meio-dia. Bem-vindos, eu sou o Walter Costa, como sempre trago-lhe boa música. Vamos lá, boa viagem se vai na estrada.

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0: A previsão do estado do tempo para esta quinta-feira, céu em geral pouco nublado, apresentando períodos de mais nubosidade a norte da Ilha da Madeira e também nas terras altas. Há a possibilidade de ocorrência de aguaceiros fracos, em especial a norte da Ilha da Madeira e também nas terras altas. Vento fraco a moderado, predominando de norte, com pequena subida da temperatura máxima. Esta é a previsão para esta quinta no arquipélago.
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Continuação de uma ótima viagem, estamos muitíssimo bem com o seu GMT na Rádio Palmeira e também na Rádio Zarco, estamos a caminho do meio-dia. Se for o caso, também boas férias, aproveite da melhor forma, sempre ao som da boa música do seu GMT.

0: últimas da edição de hoje, de quinta-feira. Voltamos a marcar encontro amanhã neste mesmo horário. Até lá, fique bem. Entretanto, não perca, depois da uma, música pedida com o Rogério Capelo. Quanto à edição da sua Rádio Palmeira e da sua Rádio Zarco, prossegue também com a melhor música. Fique bem. Se for caso, boas férias. Até amanhã.
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mulheres são a coisa mais bonita do mundo. 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

0: Vamos agora à oração do meio-dia.
1: Senhor Deus Pai, agora são meio-dia e nós entramos em oração em favor de todos os amigos ouvintes, para determinar nessa quinta-feira que haja luz. Nós sabemos, meu Pai, que muitos rituais, trabalhos de bruxaria, feitiços, são feitos aqui no arquipélago da Madeira, nas praias, nas encruzilhadas, nas quedas d'água. Se espalham pela ilha os pontos aonde existem bruxidos realizados. E eu peço que o Senhor agora envie os teus anjos aonde houver uma pessoa vítima de um bruxido, de um feitiço e de um ritual. Sejam todos cancelados agora. Todas as forças das trevas que bloqueiam, que travam, que amarram, porque os espíritos malignos têm a missão de destruir, de roubar e de matar. Porque os espíritos malignos não querem que o ser humano alcance a felicidade. Os espíritos malignos são contrários à felicidade humana, eles querem a destruição do ser humano. E eu te peço, meu Pai, envia o teu poder agora na casa, no trabalho de cada amigo ouvinte. E esta pessoa que está doente, ela seja curada. Esta pessoa que é vítima de inveja, ela seja livre. Que este mal seja cancelado e que haja luz. Eu abençoo este copo com água. Quando nós bebemos desta água, que haja luz, haja força, haja vontade de viver. Eu abençoo em nome de Jesus. Meu amigo, beba dessa água, receba a luz, receba a paz. Graças a Deus. Eu quero oferecer a todos meus amigos ouvintes a canção da família. E daqui a pouco nós voltamos com o nosso programa Ponto de Luz.

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0: Olá, muito boa tarde a todos os amigos do programa Ponto de Luz. Cá estamos nessa quinta-feira para falar para a senhora, para o senhor, meu amigo, minha amiga, que você pode sim sair dessa situação de humilhação e de vergonha pela qual você está a passar. Não é porque você falhou que você é um falhado. Não é porque você perdeu que és um perdedor. Não és um perdedor, de maneira alguma. As circunstâncias da vida lhe fizeram sofrer, mas você não é um sofredor. Levante a sua cabeça, minha amiga, meu amigo, porque você vai vencer, você vai superar, você vai avançar. Nada está perdido, porque para você surge agora a luz de Deus. Sim, o poder da fé, ele pode todas as coisas. O Senhor Jesus, ele disse que pela fé e por fé, tudo é possível àquele que crê. Ora, se você crê que Jesus Cristo é o Senhor, que ele é o Filho de Deus, então você tem fé. Saiba que o Senhor Jesus levou sobre si todas as nossas enfermidades e está lá escrito todas as maldições. O Senhor Jesus já nos libertou das trevas. Ele, na cruz do Calvário, venceu a morte. Não é preciso você continuar levando esse fardo de sofrimento, esse fardo de dor, de angústia. As trevas e a maldade serão removidas da sua vida. Nós vamos acompanhar agora testemunhos de pessoas que foram vítimas de rituais, mas que hoje são libertas, hoje são cheias do Espírito Santo. Sofreram, mas conseguiram se libertar, conseguiram ter a paz e a felicidade. E é isso que Deus quer fazer para a senhora, para o senhor. Ele quer te libertar também. Vamos acompanhar esses testemunhos.
1: Pensamentos de suicídio, sempre doente, pesadelos, depressão, primeira filha. Ela nasce, depois de 3 meses, morre. Eu encontrava bruxaria na minha casa. O meu nome é Manuela Figueiredo e eu fui vítima de um ritual. Passei a ser uma pessoa doente desde ter uma esposa, uma mãe, não conseguia ser, porque a minha vida era sempre nos hospitais. Eu levava minhas gravidezes sempre com problemas de saúde, sempre nos hospitais, internada. Maus pensamentos, pesadelos. Depois de eu ter a primeira filha, ela nasce, depois de 3 meses, morre. Tive que procurar médico, porque eu não dormia, muito medo, a tensão subia, muita depressão. Eu perdi as esperanças, porque eu tinha muitos pesadelos, eu sentia gente a puxar-me. Eu encontrava bruxaria na minha casa, paus. A minha sogra, né, a mãe do meu ex-marido, dizia que não gostava de mim e que eu tinha que morrer. E ali era sempre coisas piores que acontecia comigo, até com os meus filhos. A minha filha mais velha, pequenina, também tinha coisas, chorava, acordava a chorar, acordava nervosa. Uma amiga soube daquilo que eu estava a passar e leva-me. Foi assim que eu cheguei com todos esses problemas. Foi uma emoção grande, porque eu abri os olhos e procurava, mas quem está aqui ao meu lado? Eu sinto aqui uma paz, eu sinto esse amor aqui, mas que igreja é essa? Eu a questionar-me, não é? Então uma senhora amiga vira-se: Manuela, decide-te. Hoje é o dia da decisão. O que é que tu queres? É aqui, é hoje. Então eu decidi a ser hoje. Então desde aí, nunca mais. Hoje estou aqui, curada, abençoada. Não existo mais nada disso que eu passei. Estou aqui realizada. Não sofro de depressão, não sofro de nada, hoje não tomo medicamento nenhum. Hoje durmo, sou feliz, os meus filhos estão bem, estão casados já, estão realizados. Hoje eu sou uma mulher segura, eu superei todos os traumas, estou curada, eu hoje não preciso tomar nenhum tipo de medicamento para dormir, eu estou realizada. Graças a Deus e graças ao Centro de Ajuda, hoje a minha vida está livre de qualquer maldição.
2: Cheguei a um ponto que me convidaram a ir ao Bruges. Eu só me mandava pôr velas a arder. Pensava que as coisas que iam melhorar e só piorava. Meu nome é Ana e eu fui vítima de um ritual de bruxaria. O meu sofrimento começou já no casamento. O meu marido começou a me desprezar e a insultar-me. Eu comecei a me sentir triste, abandonada. Muitas vezes tinha a casa cheia de pessoas amigas, mas eu sentia-me sempre só e triste, porque toda a gente falava e eu era como se não existisse ali no meio deles. Só que eu cheguei a um ponto que comecei a sofrer de dores de cabeça, horríveis. Nem de dia nem de noite, não passava com medicamento nenhum. Cheguei a procurar médicos e especialistas e eles não encontravam nada. Fazia exames, mais exames e não dava problema nenhum de saúde. Cheguei a um ponto que me convidaram a ir ao Bruges, saber porque é que se passava todas essas coisas. Ele só me mandava pôr velas a arder. E a partir daí eu pensava que as coisas que iam melhorar e só piorava. Sentia-me triste, angustiada e como se estivesse completamente abandonada por toda a gente. Eu pensava era em matar a pessoa que me fazia sofrer. Outra vez pensava em fugir para o cimo de uma montanha onde não visse ninguém. Conheci através de uma pessoa que me convidou para eu ir ao centro de ajuda. Hoje é completamente diferente. Sou uma pessoa alegre, sinto-me feliz e sou alegre como era quando era jovem. O ritual que estava na minha vida foi quebrado e hoje eu sou feliz.
3: E a bruxa mandou-me pegar na minha aliança, na aliança do meu marido, amarrar numa fita vermelha. E a bruxa fez um trabalho. O meu marido já não dormia em casa, já ia procurar amantes. Comecei a beber álcool, comecei a fumar, comecei a destruir tudo dentro de casa. O meu nome é Cristina e eu fui vítima de um ritual. O meu sofrimento começou após a gravidez da minha filha, onde me meteram a mão na minha barriga, uma pessoa da família, e disse-me que não podiam ver. Que essa pessoa não podia ter filhos e então ela não podia ver grávida. A menina nasceu muito doente, ela tinha 3 meses, dormia de dia e chorava toda a noite. E eu fui à bruxa, porque eu não aguentava aquela situação. E a bruxa mandou-me botar um copo de água debaixo da cama, abrir uma tesoura debaixo do travesseiro da menina. E eu fiz tudo conforme a bruxa mandou, só que a menina piorou. Ela teve entrite, teve rubéola, teve sarampo, parou de crescer. Eu já não queria a minha filha, já não suportava a minha filha. Comecei a ter problemas também no casamento, derivado a essa situação, onde também o meu marido já não dormia em casa, já ia procurar amantes, já não queria saber da filha e eu estava com um esgotamento cerebral já ao último grau. Estava muito doente devido a essa situação. Comecei a fechar-me dentro das portas, tentei o suicídio, comecei a ouvir vozes, a ver vultos de noite, fiquei muito doente. O meu interior e a minha aparência já não cuidava de mim, já não tinha vontade de fazer nada, comecei a beber álcool, comecei a fumar, comecei a destruir tudo dentro de casa. Continuei a ir procurar a bruxa e a bruxa mandou-me pegar na minha aliança, na aliança do meu marido, amarrar numa fita vermelha. E a bruxa fez um trabalho. Eu ia para os cemitérios acender velas. E eu fazia tudo, eu não fazia mal a ninguém. E porquê que me acontecia isto? Portanto, eu já não acreditava em Deus. Mas a pessoa que me convidou para ir ao centro de ajuda e Sandra, onde é que vem a tua situação? Vai mudar. E eu acreditei e foi. Eu tinha um quisto que eu era para ser operada. Já tinha a operação marcada. E eu disse, olha, se realmente aqui é verdade, como aquele pastor está a falar, se realmente aqui opera, se realmente é verdade tudo o que ele falou, eu quero ver este quisto a sair. Se este quisto sair, então eu vou permanecer aqui. E esse quisto desapareceu. Comecei a sentir-me mais com ânimo, comecei a dormir bem de noite, a minha filha começou a dormir muito bem de noite e as coisas foi mudando e eu continuando a fazer as correntes. Hoje a minha filha é muito feliz, eu sou muito feliz, tenho um casamento muito abençoado, já não quero morrer, eu hoje sou bonita por dentro e por fora, porque outrora eu não gostava de mim, agora eu gosto de me ver ao espelho. Eu sinto-me muito bem, sou muito feliz, tenho um casamento muito abençoado. Devido a essas situações que eu passei, que eu era viciada em álcool, fumava, destruía tudo em casa, agora não. Agora eu deixei o vício, eu já não fumo, já não bebo álcool, eu não preciso dessas coisas para ser feliz, porque eu sou muito feliz. O ritual que estava na minha vida e na vida da minha filha, no meu casamento, foi quebrado. E hoje eu sou muito feliz, tenho uma família muito abençoada.
0: Olha, minha amiga, meu amigo, quando alguém se vê vítima de um ritual, de um bruxedo, de um feitiço, essa pessoa normalmente entra em desespero. E a tendência é ela buscar também um sítio aonde desfaz o bruxedo. Normalmente, as pessoas vão no mesmo sítio aonde é feito o bruxedo. Isso é até, não é, contraditório, porque no mesmo sítio que se faz o mal, pensa-se que se faz o bem. Mas a verdade é uma só. Não existe isso. As forças, as trevas, fazem o mal. Ponto. Parágrafo. Se você quer a luz, se você quer o poder de Deus, então você tem que seguir a luz. Você tem que buscar os filhos da luz. Se você, nesse momento, é vítima de trevas, de maldade, de invejas, e você precisa de uma palavra, precisa de ajuda, pegue o seu telefone, ligue na Central SOS, 218-368-008. Nós estamos nesse horário da tarde, à sua disposição para poder te atender, ouvir o seu desabafo e te aconselhar, tá bem? Pegue o seu telefone e ligue. A dona Alice pede oração pelo marido, que está com um cansaço inexplicável. Muitas dores pelo corpo o marido dela tem. O seu Eduardo pede oração pela família, pelo Albino e pela Laura. A dona Miriam pede oração pela saúde e também ela pede pelo David. A senhora Yara Gouveia pede oração pela família. Ela pede para a gente orar pelo marido dela, o Antônio, e também pelo filho, o Fernando. E a senhora Raquel também pede oração porque ela é vítima de ataques espirituais e ela tem insônia. E você que sofre também, pode ligar. Ligue na Central SOS. Nós vamos te ajudar.
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0: Muito bem, meus amigos, nós voltamos com o nosso programa Ponto de Luz. Nós vamos ouvir agora 10 sintomas de uma pessoa que é vítima de ataques espirituais. Pegue aí o papel e a caneta, e veja se você tem algum desses sintomas. A gente já volta.
5: Estes são os 10 sintomas da influência do mal. Nervosismo. Dores de cabeça constantes. Insônias. Medo. Desmaios constantes. Desejo de suicídio. Visão de vultos. Audição de vozes. Doenças que os médicos não descobrem a causa. Vícios. E depressão.
0: Marcou? Você percebeu se você sente algum desses sinais? Se algum familiar seu passa por isso? Então você precisa de libertação. Olha, todas as sextas-feiras nós temos a reunião dos Filhos da Luz. A libertação total e completa. Nós temos a reunião da quebra da maldição, o descarrego espiritual. Aonde há uma limpeza espiritual, nós limpamos as pessoas dos bruxidos, libertamos as pessoas dos espíritos. É algo maravilhoso. Porque através do nome do Senhor Jesus, os espíritos saem. Olha, você não vai pagar nada por isso. Nós vamos invocar o nome de Jesus sobre o alto da sua cabeça e vamos remover todos os bruxedos e espíritos na sua vida. Você venha e veja. Talvez você nem precise acreditar, mas você venha e veja. 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Às 19:30, onde nós conseguimos reunir o maior número dos Filhos da Luz. A senhora, o senhor, é o nosso convidado. Amanhã, sexta-feira, na Corrente de Libertação.
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0: Muito bem, meus amigos, voltamos aqui com o nosso programa Ponto de Luz. Antes de nós finalizarmos a nossa participação de hoje, eu gostava de lembrar que hoje é Dia da Família. Aqui na Igreja Universal do Reino de Deus, nós temos a Terapia do Amor, às 19:30, aonde nós dedicamos essa reunião para a sua vida amorosa. Você que é viúvo, divorciado, solteiro, você que é noivo, casado, namorado, tem o seu relacionamento e você não está a viver bem. Então nós vamos te abençoar nessa palestra que eu e a minha esposa Sandra fazemos às 19:30. E você é o meu convidado todo especial. É você tomar uma atitude e vir participar. Tá bem? Nós chegamos aos momentos finais da nossa participação de hoje. Voltaremos amanhã, ao meio-dia, com a poderosa Oração da Luz e o nosso programa Ponto de Luz. Que Deus abençoe a si, a sua família. Fique bem e até lá.

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2: O Governo Regional estima uma ocupação hoteleira de cerca de 90% durante a festa do Vinho Madeira deste ano, que decorre entre o próximo domingo e 13 de setembro. A edição de 2026 representa um investimento de 196 mil euros, menos 14 mil do que em 2025. 1.300 pessoas vão estar envolvidas na programação, afirmou o Secretário Regional do Turismo, Ambiente e Cultura, indicando que o valor é semelhante ao testado em período homólogo do ano passado. Eduardo Jesus explicou que a redução de 14 mil euros no investimento face ao ano passado resulta de alterações na programação. A festa do vinho deste ano arranca este próximo domingo com a abertura da 21ª Semana Europeia de Folclore, que reúne grupos nacionais e estrangeiros, nomeadamente da Eslováquia, Croácia e Espanha. Um dos principais momentos do programa acontece a 12 do mês que vem, com a festa da Vindima na freguesia do Estreito de Câmara de Lobos, considerado o maior produtor de vinho madeira. O programa inclui ainda o Madeira Wine Lounge, espaço de restauração e lazer na Praça do Povo, no centro do Funchal, que irá contar este ano com a participação de 11 produtores. Os dados oficiais citados na apresentação da iniciativa indicam que a comercialização de vinho madeira atingiu cerca de 3,1 milhões de litros em 2025, correspondentes a receitas de primeira venda de aproximadamente 20,6 milhões de euros. Face a 2024, estes valores representam uma redução de 2,6% na quantidade comercializada e de 1,2% no valor das vendas. A Secretária Regional da Saúde, Micaela Freitas, reuniu pela quarta vez no espaço do ano com o bastonário da Ordem dos Enfermeiros, Luís Filipe Barreira, a quem garantiu a integração dos cerca de 80 enfermeiros que ainda estão na reserva de recrutamento do concurso para os quadros do CESARAM e que tem por finalidade renovar e reforçar os quadros do organismo. Uma medida que, segundo a governante, visa aliviar a sobrecarga em alguns serviços e garantir uma melhor resposta às necessidades da saúde da região, a que se irá seguir a abertura de um novo procedimento concursal já no decorrer do próximo ano para a contratação de mais enfermeiros. Na reunião de trabalho, Micaela Freitas voltou a destacar a importância do diálogo com as estruturas representativas da classe, a estreita colaboração e o acompanhamento permanente de todas as situações. O valor do cabaz ramo, o indicador que monitoriza mensalmente os preços de 26 produtos alimentares e essenciais na Madeira, situou-se em 77,57 euros em agosto deste ano, menos 6% face a julho, indicou o Governo Regional. Em comunicado, a Secretaria da Economia refere que o indicador sinalizou uma descida de 4,96 euros em comparação com os 82,53 apurados em julho. Trata-se do valor mais baixo desde abril. A Secretaria Regional sublinha que a quebra no valor global do cabaz foi impulsionada sobretudo pela evolução da categoria das carnes, que representa mais de metade do peso do indicador, com 54,07% do total, e que recuou 8,03%, o equivalente a menos 3,66, passando de 45,60 para 41,94 euros. Em sentido inverso, apenas a fruta, com uma subida de 3,92%, e o pão e cereais, com um aumento de 1,85%, encareceram no período de análise, contrariando a tendência geral de baixa. O cabaz ramo foi criado por despacho em março e está sob a responsabilidade da Direção Regional de Comércio, Indústria e Qualidade, sendo que a recolha de dados é feita mensalmente através de observação direta e registro manual em dois estabelecimentos comerciais de referência no Funchal.
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4: Olá, muito boa tarde. 13 horas e 5 minutos. Está na hora certa do seu programa da tarde. Música Pedida. Como sempre, de segunda a sexta-feira, comigo, Rogério Capelo, feriados e fim de semana, com o colega Júlio Pereira. Isto porque amanhã é feriado. Amanhã é feriado da cidade do Funchal, no concelho do Funchal. É o feriado municipal. Início então do nosso programa de música pedida, referente a este dia 20 de agosto, em pleno verão, máxima de 28 graus. Quer através da Rádio Festival, frequência 98.4 FM, a sua rádio do concelho da Ribeira Brava, para este concelho e muito mais. E como sempre, o simultâneo, quer com a Rádio Sol, frequência 103.7 FM, a rádio do concelho da Ponta do Sol. Ainda também o simultâneo com a Rádio Palmeira, frequência 96.1 FM, a rádio do concelho de Santa Cruz. E ainda mais é esta, com a Rádio Zarco, frequência 89.6 FM, concelho de Machico, convertente Sul e Norte. 24 horas por dia e no seu rádio, na sua telefonia, no leitor do seu carro, como sempre com boa disposição e muita alegria. Nas redes sociais, já sabe, também nos poderá acompanhar 24 horas por dia. No site individual de cada rádio, onde encontra toda a informação sobre a mesma. E tanta coisa mais, as músicas que passam são todas lá identificadas. Se ouvir uma música, não sabe o nome, basta ir a esse site. rfestival.pt, rsol.pt, rzar.pt, rpalmeiro.pt. O nosso habitual direto, muito próximo das 14 horas, através das páginas do Facebook das nossas rádios. Mais um dia de verão, para muitos, claro, trabalhando no Funchal, o residente do Funchal será um fim de semana mais alargado e no qual também a temperatura será elevada, como sempre, idêntica ao dia de hoje, entre os 27 e os 28 graus de máxima e de mínima de 23. Estamos sim com uma grande umidade no ar, acima dos 80, estamos exatamente a 85%. Para amanhã então, sexta-feira, para muitos então, é fim de semana, alargado, feriado da cidade do Funchal, para quem trabalha e quem reside. A temperatura será igual ao dia de hoje, mantendo-se também para o fim de semana, a previsão pode acontecer. É de alguns chuviscos. Está na previsão, em especial na Costa Norte. E para hoje, a previsão do estado do tempo é ser geralmente pouco nublado, apresentando períodos de maior nubosidade nas vertentes norte da Ilha da Madeira e nas terras altas. Há possibilidade de ocorrência de aguaceiros fracos, em especial na vertente norte da Ilha da Madeira e nas terras altas. O vento, esse será fraco a moderado, até 30 km a hora de norte e também pequena subida da temperatura máxima. Eu acho que vamos alcançar em breve os 29. região centro, nomeadamente o Funchal e arredores, é também pouco nublado para esta tarde, pequena subida de temperatura máxima, vento fraco inferior a 15 km hora. A ir ao mar e voltar, atenção ao índice dos raios ultravioletas, está no 10, é vermelho. Todo o cuidado é pouco, risco elevado. Nunca praia, assim recomendada, entre as 11 e as 16 horas. Mas eu acho que é a hora que é o pico mais alto de gente na praia. Mas se puder, evite. Pois o estado do mar está maravilhoso, quer a norte, quer a sul, nomeadamente costa norte, ondas de norte com um metro e meio de altura, costa sul, ondas inferior a um metro, temperatura da água do mar entre os 23 e os 25 graus. Amanhã então é feriado no concelho do Funchal, assinala-se então o dia da cidade, feriado municipal que assinala a elevação da cidade do Funchal em 1508. É mais um aniversário da nossa cidade, da nossa capital e, claro, por sua razão, feriado local. Em tempo quente, nada melhor refrescar, não se esqueçam, é preciso beber muita água, ter atenção aos idosos e em especial também às crianças, aos bebés. É preciso mesmo ter cuidado, dado que o calor, precisam de muita água para assim melhor conforto de estarem. Também, claro, todos nós, evitar um pouco o sol, aproveitar ouvir rádio à sombrinha. E a nossa linda musiquinha para esta tarde. Uma tarde feliz a todos aqueles que nos acompanham. E a certeza que ao longo da tarde a nossa companhia viverá momentos cheios de alegria.

assim damos início então às nossas listas, continuando apenas na lista que continua desde o dia de ontem. É a nossa amiga Dona Clarice, que reside, e continua a residir desde o dia de ontem, não mudou de casa, no caminho da Cova, Ribeira Brava. Estamos aí, continuamos de parabéns para que muitos aninhos possa ter de cheios de alegria e saúde. São os votos mais sinceros, a simpática Dona Clarice, da grande amiguinha, a simpática Dona Candinha, do caminho do Caboclo, número 19, Ribeira Brava. Cá está uma vez mais para lhe prestar esta homenagem pelo seu aniversário, mostrar o amor e o carinho pela sua amiguinha, e nada melhor também, olha, Dona Clarice, deixá-los governar e nós vamos festejar continuar a festejar o seu aniversário. Políticos na Assembleia.

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5: 14 horas e 20 minutos, ora então, se é o programa seu preferido, nós é que ficamos gratos pela vossa preferência e companhia desse lado e na companhia também da grande amiguinha Dona Clarice, que reside no caminho da Cova, Ribeira Brava. Os parabéns continuam, Dona Clarice, para mais uma grande tarde de alegria. Depois haverá também os seus agradecimentos. Antes, porém, novamente da grande amiguinha Dona Candinha, do caminho do Caboclo, Ribeira Brava, cá está para lhe desejar muita saúde, muitos aninhos de vida, que tudo lhe corra bem. E também, olha, com Madalena, aí está a Santa Maria Madalena, também uma das santas que faz parte da Bíblia, e aqui com a música de Carlos Sotelo, Madalena.

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4: Hora exata, 13:30, hora também de regressarmos à bonita localidade, sítio da Cova, Ribeira Brava, com a dona de Clarice, que ontem então completou mais um aninho de vida. Não fui eu que disse, dona Clarice, mas sim a sua grande, grande amiga, simpática dona Candinha, do caminho do Cabuco, número 19, Ribeira Brava e família. Não esqueceu esse dia tão fabuloso do seu aniversário. Hoje regressa a oferecer-lhe mais música, votos de muitas felicidades. E vamos lá, dona Clarice, ver como vai a nossa política. Jorge Ferreira.

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3: E na música pedida, estamos em dia de aniversário. Desde o dia de ontem, completou mais uma primavera no caminho da Cova Ribeira Brava, da Dona Clarice. Uma vez mas os parabéns vêm por parte desta sua grandiosa amiga de sempre, a simpática Dona Candinha, do Caminho do Caboclo Ribeira Brava. Quero vê-la hoje e é sempre feliz, também sempre repleta de saúde, e faz um convite, vamos à Senhora da Saúde, para que nem a Dona Clarice, quer a Dona Candinha, haja sempre muita saúde. Vamos à Senhora da Saúde.

Em tempo de verão há muitas festas dedicadas à Senhora da Saúde, que nos dê saúde a todos nós e aqueles que mais precisam. E a Dona Clarice, que reside então no Caminho da Cova, Ribeira Brava, a sua amiguinha, não se cansa de lhe dedicar música e também de mostrar amizade e o carinho que já tem há muitos anos. Por isso cá está ela uma vez mais, Dona Clarice, a simpática Dona Candinha, do Caminho do Caboclo 19, Ribeira Brava e família, desejando-lhe muita saúde e que a vida lhe corra sempre pelo melhor. E agora com Maria Celeste e as Partilhas.

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4: No sítio da Cova, Ribeira Brava, com a amiga e também família, Dona Clarice continua a comemorar mais um aninho de vida. E em família, com a canção da família, fazendo parte da sua família, e lhe desejando muitas felicidades, o irmão Dionísio, a cunhada Conceição, os seus sobrinhos, demais família, do sítio da Fonte Pinheiro, Ribeira Brava.

E abençoe a todas as nossas também, que possamos em família viver bem com todos os nossos familiares e também com os nossos amigos. Assim é. A grande amiga Dona Clarissa, que reside no caminho da Cova Ribeira Brava, que é muito querida e muito especial. Aqui está então Dona Clarissa, sua querida amiga, Dona Candinha, do caminho do Caboclo Ribeira Brava, deixando-lhe muitos parabéns, também um beijinho de muita amizade. E olha, e as duas recordando, devem ser mais ou menos da mesma idade, olha, as coisinhas de outros tempos, era assim, as tradições do vosso tempo. Zé António e Manuela.

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1: Contacto certo todos os dias úteis da semana, quer aqui na sede da Rádio Festival e também através do telefone 291-703-471. Estamos assim sempre na sua, ao aguardar a sua lista, aqui na sede da Rádio Festival, se assim desejar dirigir-se aqui à sede. Estamos das 10 às 12 e das 17 às 18 e nesse horário o telefone é 291-703-471. No entanto, se deseja entregar a sua lista, estou das 10 às 18 ou então um colega a partir das 7h30 da manhã, nomeadamente até às 19h. Sede da Rádio Festival, Rua Estados Unidos da América, número 148, Barra da Nazaré, Freguesia de São Martinho. Ter sim atenção, só de segunda a sexta-feira, fins de semana, estamos encerrados. Por isso, se deseja a lista para os próximos dias, terá que o fazer até logo mais às 18h. Deixando aqui na sede da Rádio Festival e também deixando no agente ou colaborador que lhe possa estar à mão ou através de mensagens na página do Facebook das nossas rádios, também recebemos as vossas listas e toda a informação para este programa. Programa de música pedida, o seu programa de todos os dias, a sua alegre companhia, quer com a Rádio Festival, frequência 98.4 FM, a Rádio do Conselho da Ribeira Brava, Rádio Sol, frequência 103.7 FM, Rádio do Conselho da Ponta do Sol, Rádio Zarco, frequência 89.6 FM, Rádio Conselho de Machico, Rádio Palmeira, frequência 96.1 FM, Rádio Conselho de Santa Cruz. São quatro rádios, num programa só das seis rádios do Grupo Rádios Madeira. Claro, cada rádio tem a sua programação própria, no simultâneo, o programa é o mesmo. Além da frequência modulada, claro que estamos nas redes sociais e assim estamos no site individual de cada rádio também, 24 horas por dia, rfestival.pt, rsol.pt, rzar.pt. Entramos também já no nosso habitual direto, nas páginas do Facebook, assim acontece dias úteis, sempre, entre exatamente às 14 e às 17 horas. Para chegarmos às 17 horas, é hora de encerrarmos o nosso programa do dia de hoje. Ainda faltam 3 horas de emissão, porque o sinal horário que se aproxima é das 14 horas deste dia, então, de verão, 20 de agosto de 2026. Fim de semana também, com subida de temperatura, possibilidade também de alguns chuviscos, em especial na costa norte, a ver, vamos, se assim acontecerá. O sinal horário está mesmo a chegar e já chegou, e são 14 horas. Então, por programa de música pedida, referente a este dia de quinta-feira, 20 de agosto, para já véspera de feriado para aqueles que trabalham e residem na cidade do Funchal. Amanhã comemora-se o dia da cidade do Funchal. Assinala-se então o feriado municipal, que assim a cidade foi elevação, a cidade no ano de 1508, já há muitos anos que a nossa Funchal, já do século, portanto, 16, em 1508, a festejar este dia da cidade. Só mais tarde é que surgiu o feriado, mas no entanto, nunca deixamos de celebrar o dia da cidade.
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1: Assim acontece todos os dias deste programa de Música Pedida, sempre com boa companhia desse lado e um montão de amigos, uns bem, outros menos bem de saúde. Força, amigos, para uma tarde feliz. Não esquecendo o Sr. Rocha da Bem Posta, com calor, também por cá. A Dona Maria de Jesus, a sua irmã Conceição do Campo, também o amigo Plácido, e já no direto aqui os cumprimentos ao José Oliveira de Valbom, Gondomar, Ivi Raposo desde o Canadá, Daniel Sol em Machico, Ezequiel Nóbrega, um grande abraço amigo Ezequiel, grande amigo André Brito, boa tarde, um abraço André, tudo bom. A nossa querida Alexandra Alves, também como sempre na nossa companhia. Estamos também com as ocorrências da Madeira. Boa tarde a todos, boa tarde também àqueles que seguem esta página digital. Temos também Manuela Costa, muito boa tarde. No Brasil, claro, a nossa querida amiga, sempre a gabar. E penso que isto é uma palavra brasileira, ao colarinho, lindíssimo. Penso que aqui nós chamamos outro nome. Por isso, a todos aqueles que nos acompanham, desejo uma tarde muito feliz e que possam muito bem desfrutar da melhor forma este dia de quinta-feira na nossa companhia.
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1: E de parabéns nesta tarde, continua a Dona Clarice, que no dia de ontem completou mais um aninho de vida. Reside no caminho da Cova Ribeira Brava. Jamais seria esquecida por parte da sua grandiosa, simpática e valiosa amiga, a Dona Candinha, do caminho do Caboclo Ribeira Brava e família. Continuando a festejar o seu aniversário, desejando-lhe muita música, muitos aninhos de vida, e para lhe oferecer também este tema de Lenito Abreu, Um Brinquedo Divino.

E bem, precisamos da bandeira da paz para todo mundo em guerra. E a dona Clarice, em paz e alegria, está no caminho de Cova Ribeira Brava a receber imensas provas de amizade e carinho por parte da sua preciosa e grande amiga, dona Candinha, do caminho do Caboclo Ribeira Brava. Deixo-lhe uma vez mais os parabéns, dona Clarice, e tem para si mais música. E eu-lhe, dona Clarice, tudo o que existe aqui na Terra, e claro, quem acredita, é tudo pela força de Deus. Tudo por Deus.

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4: Pois é, a música já se faz ouvir, mas temos que aqui... parar, porque vamos ouvir de início. José Mendes para Pedro. Será que algum por aí, olha, esteja a fazer o que esteja para ouvir a sua canção? Mas não vai parar, a dona Clarice vai sim receber o Pedro no caminho da Cova Ribeira Brava, com os parabéns da sua grandiosa e simpática amiga dona Candinha do Caminho do Caboclo Ribeira Brava. Uma vez mais, desejo-lhe muito saúde, tudo bom na vida e olha, se é Pedro, olha, momento de uma paragem. José Mendes.

0: Para, Pedro!
1: Não sou o Pedro, sou o Rogério Capelo, não posso parar. E entregar mais música e parabéns à simpática Dona Clarice, que reside no caminho da Cova Ribeira Brava. Estamos uma vez mais com os parabéns da sua querida e estimada amiguinha Dona Candinha do Caminho do Caboclo, número 19, Ribeira Brava, desejando saúde e felicidade, e juntando tudo isso, ofertas na música. E agora, Fernando Monteiro, uma velhinha no passeio.

E que seja feliz toda a vida e muitos aninhos possa acontecer na vida da Dona Clarice, que reside no caminho da Cova Ribeira Brava. Por isso, olha, temos que acreditar e também na terra, porque não fazer justiça popular. Aí está então essa justiça popular que leva então música animada também para ficar animada e passar uma tarde feliz, segundo dia de aniversário, para o final vai agradecer, com os parabéns e também a amizade e oferta da grande amiguinha, Dona Candinha do Caminho do Caboclo, Ribeira Brava e família.

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4: E estamos de volta ao seu programa de Música Pedida. Então, nesta tarde de quinta-feira e desde o dia de ontem, estamos no sítio da Cova Ribeira Brava com a Dona Clarice a celebrar mais um aninho de vida. Não fui eu que disse, é quem sabe. A sua grande amiguinha, Dona Candinha do Caminho do Caboclo Ribeira Brava, com muita amizade, em grande dia de aniversário, já desde o dia de ontem, continuo a lhe desejar saúde, o melhor da vida, que aconteça também na vida da sua amiga, Dona Candinha, todos nós merecemos. Mas é a Dona Candinha a lhe desejar isso, com muita amizade, Dona Clarice, e também, olhe, com fé, vamos até Fátima, com os peregrinos.

Que assim seja, amor na terra e a paz e a alegria e saúde sem faltar. A dona Clarice do caminho do Caboclo Ribeira Brava, assim é, com fé e pedir ao ser maior da vida que isso nunca lhe falta. Aqui está então a sua grande amiga, dona Candinha, caminho do Caboclo Ribeira Brava, com muita fé, a lhe desejar, sim senhor, dona Clarice, não lhe vai faltar saúde, muitos aninhos de vida e também ainda muitas novidades para acontecer. Abra as portas à saudade.

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6: Momento, uma vez mais, aqui a dar ou espreitar quem está connosco no direto, a nossa querida Flor Teresa Caldeira, Almerinda Pinto, Anabela Ferreira, claro, já há algum tempo, Rita Pimenta, bem-vinda, a simpática Maria de Jesus e também outros amigos mais que assim vão continuando nesta tarde na nossa companhia com música pedida. E na música pedida, grande música que já tem alguns aninhos, também aqui com beijinho e um abracinho, a Inês e à Fernanda da Carreira. Exatamente, para as duas um beijinho, uma tarde muito feliz. Inês, e aí vai o popó de carrinho, tudo vai. E vamos, sim senhor, não nos cansamos, dona Clarice, do caminho, ou melhor dizendo, do caminho do Caboclo, Ribeira Brava, até ao caminho da Cova Ribeira Brava, de carrinho todo vai, e vai, sim senhor, a dona, a sua amiga, a dona Candinha, levar-lhe os parabéns e desejar-lhe, dona Clarice, muitas felicidades, claro, carrinho sempre prontinho, toda a gente vai.

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Cá estamos agora, então, com o Malhão dos Invejosos. Será que há invejosos por aí? E neste Malhão, entrego os parabéns à Dona Clarice, que reside no caminho da Cova Ribeira Brava, por parte da sua queridíssima, simpática e grande amiga, Dona Candinha, do caminho do Caboclo Ribeira Brava, que é de vê-la sempre com saúde, hoje e sempre feliz. E olhe, aí alguns, o Malhão dos Invejosos.

É verdade, seja de que forma for, inveja ou não, frente a frente, para se poder defender e não por trás das costas. E agora temos, ai ai, a minha mãozinha, vamos dar então uma mãozinha à Dona Clarice, se assim precisar, e continuar em festa no caminho da caminho da Cova Ribeira Brava. E essa mãozinha é também lhe entregue com amizade da simpática Dona Candinha do caminho do Caboclo Ribeira Brava, para subir ou descer. Às vezes também é preciso a mãozinha de alguém. Mas da música, sim, Dona Clarice, da parte então da sua amiga Dona Candinha, ai ai, mãozinha.

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1: Exatamente, é assim. É o que você deseja ouvir. Cá estamos nós a cumprir sempre as suas músicas, sempre também alertando que deverão nos contactar, saber se já há lista para esse dia ou não, para que possam ir muito bem escolher a música a vosso gosto.
2: Você é que decide.
1: Você é que decide.
2: A seleção musical é sua.
1: Você é que decide. A seleção musical é sua e por isso faça a sua lista, entregue aqui na sede da Rádio Festival, como já fiz referência, sempre de segunda à sexta-feira. E dias úteis, amanhã é feriado no Funchal, estamos encerrados, mas poderá fazê-lo e se lhes der mais jeito, entregando a sua lista a uma ou uma dos nossos colaboradores. Assim poderá, e muito bem, deixar a sua lista, a quem agradecemos o apoio a este programa, a amiga Ana Paula do Impasse São Pedro Câmara de Lobos, Bernardete Bico da Figueira Cidade Câmara de Lobos, Teresa Caldeira, que está no Arraial, na loja do Cidadão, faz muito bem, com a música Descontrai. Edelino Serrado Mar, Câmara de Lobos, Fernanda Carreira, Carreira Ribeira Brava, Dona Agostinha Pestana, Xota, Jardim da Serra, Dona Maria Ascensão Quintal, Conjunto Habitacional do Palheiro Ferreiro, São Gonçalo. Seguimos também com a simpatia da Dona Manuela Contenda Gaula, Dona Manuela Quintal, o Sr. José Manuel Rua das Vadas Santa Cruz, o Sr. Rocha da Bem Posta Água de Pena, Maria Isabel Queimada de Baixo Água de Pena, DJ Lino Ribeira Seca Mexico, Anabela Nascimento Ribeira Seca Mexico, Dona Luz Abreu, a esposa do Sr. António, mais conhecido pelo Pensifaz, Caminho do Lombo do Gal, 52, Estreito de Câmara de Lobos. O Sr. João Batista Gouveia, o Teixeirinha da Madeira, da Melaria Flor do Corral, Corral dos Romeiros Monte, e caso dirigir-se aqui à nossa rádio, não for atendido, poderá não ser ouvido, ou então poderá não estar ninguém, já sabe, não leve a sua lista para trás, existe aqui um bar no pátio da rádio, deixe lá ao Sr. David que a sua lista não se perde e tudo fará para o mais breve chegar aqui. Aqui também estamos com o programa a chegar a todos vós, música pedida, quer através das nossas rádios em FM, via internet da Madeira para todo o mundo. Por cá, na telefonia, no seu rádio, a pilhas, a eletricidade ou então a bateria, estamos com a Rádio Festival, frequência 98.4 FM, a Rádio Conselho da Ribeira Brava, para este concelho muito mais, o simultâneo com a Rádio Sol, frequência 103.7 FM, a Rádio do Conselho da Ponta do Sol, Rádio Zarco, frequência 89.6 FM, a Rádio do Conselho de Machique, a Rádio Palmeira, frequência 96.1 FM, a Rádio do Conselho de Santa Cruz. Reunimos estas quatro rádios das seis do Grupo Rádios Madeira em 4 horas, em 4 rádios, para um programa só, todas as tardes, o seu programa de música pedida. Mas via internet, alcançamos todo o mundo. Boa tarde, são 15 horas. Alcançamos então todo o mundo, quer através do site individual de cada rádio, ou então também com os nossos amigos que estão no habitual direto nas páginas do Facebook das nossas rádios. E assim vamos, mundo fora, via internet, dado o fuso horário, as horas são diferentes, para já aqui são 15 horas no Brasil e também na América. É mais cedo, eles acordaram mais tarde, e aqueles que então acordaram mais cedo ainda que nós, para os lados da Oeste, Oriente, nomeadamente também para Curaçao e também, não esquecendo, exatamente Austrália, já vão com uma hora avançada. Seja qual seja o fuso horário, continuo a estar feliz desse lado e que possa sempre ter a saúde e o que mais desejamos, e em especial também aqueles que menos bem estão na vida, não só por motivos de saúde, também de idade e de problemas, que a nossa música e as nossas palavras vos dê sempre conforto. E os que estão bem na vida, há que aproveitar, caros amigos, nunca sabemos o dia de amanhã.
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1: Pois é, queridos amigos e amigas, estamos já na terceira hora do nosso programa de Música Pedida. Avançamos, claro, com mais uma música. As músicas têm sempre histórias. Esta é de David Loureiro, o caso de Maria Vieira. Quem não conhece? Uma Maria Vieira, nossa amiga na Madeira. Quem não conhece o caso de Maria Vieira, que é narrado então por este cantor, David Loureiro, ele que então caminha, querem ser, e assim que seja santa. No entanto, as coisas estão difíceis. Já vi o filme, já estive lá, mesmo presente, na ilha, portanto, acho que é na Ilha Terceira. E tomei conta do caso da Maria Vieira, onde tem a sua capela, e também todos vão pagar a sua promessa. E que esperemos que um dia seja santa, é uma jovenzinha. E a Dona Clarice, que reside então no caminho da Cova, Ribeira Brava, assim não ouvi falar do caso de Maria Vieira dos Açores, fica a saber um pouco dessa vida e desta menina que morreu e dando assim o seu sangue ao divino. E assim a música, a Dona Clarice, por parte então da sua amiga Dona Candinha, do caminho do Caboclo Ribeira Brava. Cada música às vezes tem a sua história, esta é verídica, e se for aos Açores, não perca ir ao santuário, à capela de Maria Vieira.

0: É uma história de facto que nos encanta e esperemos que seja santa. É o caso de Maria Vieira e, como vimos a história, levava exatamente o almoço ao seu pai. Pelo caminho, alguém atacou-lhe, queria fazer mal, queria violá-la. Deu-lhe então com a enxada, morreu e, ainda antes de morrer, perdoou. É uma história bonita. O final é que não é muito bom, mas assim acredito em ser e tenho muita fé nela. E a Dona Clarice reside no caminho da Cova, Ribeira Brava. É verdade, cada um temos a nossa história de vida, uns mais alegres, outros menos alegres, umas com final feliz, outras com final menos feliz, mas deseja que o seu seja feliz e também de muita amizade. Assim acontece, com os parabéns da sua querida amiga, a Dona Candinha, do Caminho do Caboclo, Ribeira Brava, oferecendo-lhe mais música. Já a seguir vai agradecer a ela e ao seu irmão, mas, porém, antes dos agradecimentos, ainda desta sua amiguinha, a história, outra, do pobre João Teixeirinha.
1: Meu Deus, que esta letra sirva de conselho para muito homem que não tem calma, inclusive a mim mesmo.

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4: E assim recebeu muita música a simpática Dona Clarinha, dos seus familiares, da sua querida e doce amiguinha Dona Candinha, no caminho do Caboclo Ribeira Brava. E agora a vez da Dona Candinha, ou melhor dizer, a Dona Clarice, do sítio da Cova Ribeira Brava, a tudo recebeu e os votos de saúde e longa vida retribuir tudo isto, a música e a amizade da sua amiga Candinha. Deixam obrigado e um beijinho e também recordando o que minha mãe disse um dia, também me disse, as nossas mães sempre boas coisas. Chiquita.

E a Dona Clarice, que muito recebeu pela passagem de mais um aninho de vida, feito no dia de ontem, em sítio da Cova Ribeira Brava, o momento é de agradecer, retribuir os votos recebidos de saúde, alegria e vida longa. Assim deseja à sua amiga que lhe ofereceu música e também muita amizade, a amiga Dona Candinha, do Caminho do Caboclo Ribeira Brava e família, que não falte tudo isso e muito mais, e que esteja sempre feliz e deixando a tristeza para trás. Vá embora, tristeza.

No coração da Dona Candinha, do caminho do Caboclo, Ribeira Brava. Assim deseja e retribui os votos recebidos a grande amiga Dona Clarice, do caminho da Cova, que ontem fez anos, mas com fé, que era a sua amiga Dona Candinha, também ao seu irmão Dionísio, a cunhada Conceição, sobrinhos e demais família de Cita Fonte Pinheiro, Ribeira Brava. Todos agradecem com a proteção de Nossa Senhora da Luz.

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5: 15 horas e 31 minutos após receber muita música, provas de amizade, votos de muita saúde e também muito dinheirinho e coisas mais, a Dona Clarice, por parte da sua grande amiga Dona Candinha, também claro do seu irmão, cunhada e sobrinhos, é o momento de agradecer a todos, em especial a Dona Clarice, desde o caminho do Caboclo Ribeira Brava para o caminho o caminho da Cova Ribeira Brava para o caminho do Caboclo Ribeira Brava, a sua querida amiga que lá reside então, é Dona Candinha. Deixa-se obrigado e para não se cansar, até vai de autocarro, em especial com obrigado, autocarro do amor.

assim no autocarro do amor. Só entrava rapazes bonitos e solteiros. Pois é, Almerinda Pinto, também Maria de Jesus, que Nossa Senhora nos ilumine com a Senhora da Luz. Temos também a Zulmeira Gomes, boa tarde, e a Lubélia Marques, muitos mais. São aqueles que então vão receber também os votos de uma tarde feliz através das nossas rádios em frequência modulada, Rádio Festival, Sol, Zarco e Palmeira. Agora, para todos vós, em especial da Dona Clarice, do Caminho do Caboclo, Ribeira Brava, para a sua amiga, em forma de agradecimento, a Dona Candinha, do Caminho do Caboclo, Ribeira Brava e família, não tem um, mas nem dois, tem três beijos de muito obrigado. E doces.

0: E assim ficou um beijinho doce e temos também os nossos comerciais.
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0: E ainda jovem, a dona Clarice, do caminho da Cova Ribeira Brava, recebeu muita música. Por isso, continua a agradecer. Isto não é triste, mas é feliz e jovem. Desta sim, obrigado ao seu grande irmão Dionísio, cunhada Conceição, sobrinhos e demais família do sítio da Fonte Pinheiro, Ribeira Brava, desejando também eles, não é? Dona Clarice, muita saúde e dinheiro, e também, agora com a música, uma velhinha triste. Há muitas. Vamos lá sorrir. Jovens e mais idosos.

E quem está sozinho não está abandonado. Se está na nossa companhia, está bem acompanhado. De regresso, os agradecimentos da Dona Clarice, que muita música recebeu, também muita amizade e apreço no caminho da Cova Ribeira Brava por parte da sua grande amiga de longa data, Dona Candinha, do Caminho do Caboclo Ribeira Brava. É uma amiga especial, não esqueceu o seu aniversário, ela agradece e agradece muito bem com Santa Luzia. Vamos agora até Viana do Castelo, Santa Luzia. A festa é em dezembro, mas hoje é a grande festa. Hoje é feriado em Viana do Castelo, hoje sim é a grande festa, é maior de Viana do Castelo, que é a Senhora da Agonia. Mas vamos para já até Santa Luzia.

Está assim, senhor Santa Luzia, aos seus pés, de Viana do Castelo, mas hoje é feriado, hoje é sim, é o grande dia, é alusiva Nossa Senhora da Agonia. Há festa e há muitas procissões, há as mardomas, se eu ver nas notícias, é um momento muito bonito lá no norte de Portugal. E a Dona Clarice está na Madeira, a caminho da Cova Ribeira Brava. Muita música recebeu e por parte daqueles que assim lhe dedicaram música, agradece, deseja também muita saúde, muita coisa boa na vida. Deixa-lhe os parabéns e também cadeiras sem fundo. Pois, assento não tem, a minha tem. Senão não estava sentado. E agradeço então a Dona Clarice com esta bonita música, ao seu irmão Dionísio, à sua cunhada Conceição, aos seus sobrinhos e demais família do sítio Afonso Pinheiro, Ribeira Brava.

Pois não tem, senão não estava sentado, tem que ter sempre fundo. E não sei se está na cadeira ou então onde está a Dona Clarice, no caminho da Cova Ribeira Brava, que sei que completou mais um aninho de vida e sei que também da amiguinha Dona Candinha, do caminho do Caboclo Ribeira Brava e família, parabéns, musiquinha não faltou. Retribui a Dona Clarice e agradece da melhor forma com Teixeirinha e o seu coração de luto.

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1: Exatamente, a oportunidade de ouvir a música que mais gosta. Por isso, o programa chama-se Música Pedida. Deverá sempre nos contactar, saber se já lista nesse dia ou reserva. Se estiver livre, poderá ainda ter a oportunidade de escolher a música que mais gosta para oferecer ou quem recebe gosta de receber. Poderá fazê-lo, como sempre, de segunda a sexta-feira. Amanhã é feriado, nós estamos no fim de semana, aqui na sede da Rádio Festival, entre as 10 e as 18 horas. Estamos situados Rádio Festival, Rua Estados Unidos da América, 148, Barra da Nazaré, Freguesia de São Martinho. Poderá nos contactar neste horário do 10 12 17 18 291 703 471, ao longo da emissão 291 762 984. Para tornar mais acessível a entrega das vossas listas, dispomos sempre de um colaborador, que aqui já fizemos referência. Se os conhece, poderá e muito bem entregar a sua lista, mas temos também os nossos agentes espalhados um pouco por toda a parte, onde temos cobertura, no qual com confiança desta sua lista e de imediato chega aqui. Fotografia Bela Arte, com arte no Estreito de Câmara de Lobos, Clube Vida Oeste, na Marginal de Ribeira Brava, Restaurante e Bar São Brás, que o satisfaz, no campanário frente ao Centro de Saúde, Pastelaria Lourencinha, Lourencinha, Câmara de Lobos, Snack Bar, o Palito em São Gonçalo, Snack Bar e Pastelaria o Luizinho, na Torre Câmara de Lobos, no Conselho de Santa Cruz, Supermercado Bombom, no centro da cidade de Santa Cruz, na Camacha, Restaurante do Boleu e na Assomada Caniço para a Assomada. 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São alguns dos pontos onde facilitamos assim a entrega das vossas listas, não deixando para amanhã o que pode fazer hoje. Em vida, claro, depois da morte, não sabemos, a entrega dessas homenagens também de parabéns, muita saúde e muitos anos de vida. Poderá fazê-lo, claro, em festas de aniversário, batizado, casamento, se houver divórcio, também cá estamos nós. Há uma música que o divórcio vai chegar, mas já chegou e é muito. Mas estamos para qualquer festa, basta nos contactar e assim também pedir a música que mais gosta. Mais informações através das nossas linhas de contacto, que é também diretamente aqui, exatamente na Rádio Festival, e não esquecendo, também poderá fazê-lo no agente ou colaborador a que lhes esteja a mão. À mão estamos já na entrada da última hora de emissão do programa do dia de hoje. Não se esqueçam, amanhã é feriado na cidade do Funchal, por isso quem cá trabalha e também quem reside, é dia de feriado local, é o dia da cidade, assim a comemorar esse dia que foi exatamente a nossa cidade elevada à nossa cidade, sim, era Vila elevada à cidade, em 1500 e pouco, disse há pouco. Estamos então com o programa de música pedida, a hora 16 vai chegar com a Rádio Festival, frequência 98.4 FM, a rádio do Conselho da Ribeira Brava, simultâneo com a Rádio Sol, frequência 103.7 FM, a rádio do Conselho da Ponta do Sol, Rádio Zarco, frequência 89.6 FM, a rádio do Conselho de Machico, também a Rádio Palmeira, a rádio do Conselho de Santa Cruz, frequência 96.1 FM. Não esqueça que estamos também consigo na internet 24 horas por dia, não só em frequência modulada aqui na região autónoma da Madeira, na Madeira e todo o mundo na internet. Muito boa tarde, 16 horas, continuação de um excelente dia, ou uma excelente tarde, quinta-feira, 20 de agosto de 2026. Para muitos é um mês de férias, boas férias, e aqueles que estão no estrangeiro, vindos de férias, da sua terra natal, que tudo corra bem. bocado entro em qualquer parte do mundo, poderá nos seguir sempre através do site individual de cada rádio. Atenção, cada rádio tem a sua programação própria. No simultâneo, o programa Eu Mesmo, lá encontra muita informação, também os programas ficam lá gravados em podcast e muito mais. Em rfestival.pt, ressalto.pt, rezar.pt, palmeira.pt. Aqueles que estão a trabalhar, continuação de um bom trabalho, aqueles que vão ter feriado amanhã, bom feriado, e para muitos fim de semana alargado, de facto vou estar de férias, o feriado, já que sou do Funchal e aqui resido, mas no sábado aqui estarei, no sábado de manhã, com as músicas do Arta Velha, dado que não me lembrei que amanhã era feriado e o compromisso é para cumprir, a não perder então sábado das 10 às 12. Quanto à música pedida, já sabe, diz feriados e fim de semana, a cargo do Júlio Pereira, que regressou com os seus programas em direto. Hoje não será, mas amanhã poderá contá-lo com o direto aqui na Rádio Festival, nas páginas do Facebook das nossas rádios. São agora 16 horas e 1 minuto. Vamos assim entrar na última hora de emissão. Se está a gostar, não desista, o nosso programa só termina às 17.
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1: Resta-nos então a última hora de emissão de programa Música Pedido do dia de hoje e também continuamos com os agradecimentos até às 17 horas da nossa aniversariante Dona Clarissa, do caminho da Cova Ribeira Brava. Com certeza, surpresa e bem que estou, porque foi oferecida com tanta amizade e carinho, e parece que tem esta sua amiga por si, é a Dona Candinha do Caminho do Caboclo, Ribeira Brava. Assim ofereceu. Agora é o momento da Dona Clarissa agradecer à mesma, desejando também muita saúde e nada melhor, Dona Clarissa e Dona Candinha e todos aqueles que estão connosco, perder a esperança, porque temos Senhora da Esperança.

fica como costumamos dizer, a esperança a última a morrer. Há sempre uma esperança, e assim é por parte da Dona Clarice, que reside no caminho da Cova, Ribeira Brava. Completou o seu aniversário no dia de ontem, dia 19, um momento também é de agradecimento, e é com Adelina Carres na Escada da Vida. Já somou mais uma, outras mais vai somar, e agradecendo esses votos a estima do seu irmão Dionísio, cunhada Conceição, seus sobrinhos e demais família do sítio Afonso Pinheiro, Ribeira Brava.

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7: E na Música Pedida, a Dona Clarice, que reside no caminho da Cova, Ribeira Brava, não se cansa de agradecer, pois também muito recebeu. São muitos os votos dirigidos à sua amiga Dona Candinha, que não lhe falta a sudinha de primeira, hoje e sempre. Assim deixa-se obrigada, Dona Clarice, à Dona Candinha do Caminho do Caboclo, Ribeira Brava, e também à Senhora de Fátima, com o Teixeirinha.

E há mais um agradecimento por parte, ainda mais, da Dona Clarice. Eu disse muitos agradecimentos porque muita música e também votos de saúde e felicidade recebeu no caminho do caminho da Cova Ribeira Brava. Então, vai para o caminho do Caboclo, número 19, Ribeira Brava, sim, agradecer a sua grande amiguinha Dona Candinha, que lhe ofereceu em família, seja muito, muito feliz e também para lhe oferecer uma roseira velhinha.

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5: E já muito próximo da última meia hora do nosso programa do dia de hoje, deste dia então, véspera de feriado aqui no Funchal. Amanhã vai estar tempo quente, vamos ter até os 29 graus. Entretanto, é verdade, Verónica, está calor. Está em Santa Cruz 28, Ribeira Brava também com 28, Câmara Lobos um pouco mais fresquinho nos 26, Ponta de Sol 28 e amanhã ainda vai subir um pouco. Quanto ao calor, ficamos assim, estamos no tempo dele e é verão, e prefiro o inverno. Quanto à música, temos mais um agradecimento por parte da Dona Clarice. Caminho da Cova, Ribeira Brava, está grata e feliz por toda a música e toda a amizade recebida por parte da sua valiosa e carinhosa amiga, Dona Candinha, do Caminho do Caboclo, Ribeira Brava. Uma vez mais a ela agradece, desejando-lhe muita saúde e da melhor forma, não é? Dona Clarissa, desgarrada das más línguas.

Um abraço do Garcia, um abraço deste vosso amigo Rogério Capelo e todos vós que estão desse lado, via internet também nas nossas rádios em FM e com a dona Clarice do caminho da Cova Ribeira Brava. Muita música recebeu, a todos agradeço, já tem mais um aninho de vida. Também ao seu irmão Dionísio, cunhada Conceição, sobrinhos e família do sítio da Fonte Pinheiro, Ribeira Brava. Grata está, deixando também votos de muita saúde a todos e também com a música. Vem comigo, Maria. Vamos com a Maria, com ela.

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3: Estamos no final. Quais os agradecimentos da Dona Clarice? Linda festa no caminho da Cova Ribeira Brava. Não faltam música, amizade, parabéns e muito mais. Agora o momento de Dona Clarice agradecer quem tudo fez isto e muito mais, a amiga Dona Candinha do Caminho do Caboclo Ribeira Bravo e família, deixando o obrigado, também votos de muita saúde e até pode crer, Dona Candinha, que assim vai acontecer, que a Dona Clarice vai falar com Deus. Falei com Jesus, ou falei com Deus, tá? Deus e Jesus, falei com Jesus.

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1: E caminhamos para o final da nossa edição, pouco mais de 15 minutos para chegar ao fim de Música Pedida do dia de hoje, dia então especial, ontem completou o seu aniversário, de Dona Clarice, Caminho da Cova, Ribeira Brava, para agradecer aqueles que então deixaram música com muita amizade, em especial a Dona Candinha do Caminho do Caboclo, Ribeira Brava, com obrigado, com muita saúde, e olha, tanto a Dona Candinha como eu e Dona Clarice, mocidade, já lá vai, já lá foi.

sou. E, de qualquer forma, somos sempre jovens em qualquer idade. Quanto ao nosso programa do dia de hoje, estamos mesmo a chegar ao final. Falta o último agradecimento aqui à Dona Candinha e o irmão Dionísio e família. Será com a Dona Alegria, deixando isso obrigado a Dona Clarice, que também seja sempre Dona Alegria e eles também. Dona Clarice, adoramos estar consigo, a Dona Candinha e família. Só desejamos muita sorte, muita saúde e que a Dona Alegria tome conta do seu coração. Quanto à nossa emissão, é verdade, sim, senhor, hoje teremos novamente às 18 horas, sempre em festa aqui no Direto e também através das nossas rádios FM com o Júlio Pereira. Amanhã é feriado local, feriado do Funchal, feriado da cidade, eu estarei de folga e cá estará na música pedido Júlio Pereira. Também, conforme anunciei, no sábado estarei de manhã convosco com músicas do Arte Avalho. Teremos aí uma dupla de música, já que me comprometi, não posso ter um fim de semana prolongado, que é prometido, aqui estarei. Quanto à música pedida, só regressarei na próxima segunda-feira. Estamos então com o programa E a Dona Alegria, que tome conta dos nossos corações, a todos aqueles que nos acompanharam através das nossas rádios FM, nesta tarde sempre diferente e assim com tipo de música, é você que escolhe, o que mais gosta, por isso ainda poderá fazê-lo, não se esquecendo, fins de semana e domingo estamos encerrados para os pedidos. Todos aqueles que nos acompanharam através das nossas rádios FM, desejo então, aqueles do Funchal, um bom feriado, ou quem trabalha no Funchal, os outros mais, um alegre dia de sexta-feira. Despeço também aqui do Direto da amiga Almerinda Pinto, Maria de Jesus, também a Verónica Pereira, Gisela Vieira, também Teresa Caldeira. Agora não troque, já está, não vai trocar não, para não haver problemas. Este é outro assunto. Daniel Sol, também Verónica Pereira, assim são os nossos amigos aqui resistentes no final do direto, dos mais claro que aqui estão. Olha, Isabel Silva, não tinha dado boa tarde e aqui fica então esses votos. Continuação de uma tarde muito feliz e nada melhor viver um dia de cada dia, também pedir sempre mais dias e sempre melhores do dia para que estamos e nos dias passados, porque a vida é mesmo assim, caros amigos, hoje estamos bem, amanhã não sabemos, por isso está bem, muita força, aproveite, divirta-se, olha, que dona alegria, aqueles que estão menos bem, que possam ter melhoras e força para o dia-a-dia. Quanto a nós, caros amigos, por hoje é tudo, bem-aja!

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Bem-vindos a esta edição de quinta-feira. Estamos neste 20 de agosto. Começa aqui a edição do seu GMT neste final de tarde na Rádio Zarco. Estamos em 89.6 no Conselho de Machico, na internet em rzarco.pt. Levamos esta e outras edições para onde quer que vá. Estamos juntos para já no GMT e até às 6 da tarde. Bem-vindos!

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quinta-feira, para já, para olharmos a previsão do estado do tempo para esta sexta, 21 de agosto, poderá contar com períodos de céu muito nublado, a possibilidade de ocorrência de aguaceiros fracos nas vertentes norte e terras altas da Ilha da Madeira, em especial durante a manhã, vento fraco a moderado do norte-nordeste, pequena subida da temperatura nas terras altas. E é assim que se apresenta o arquipélago nesta sexta, 21 de agosto. Por cá, sempre com boa energia neste GMT.

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0: espectadoristas a correr da melhor forma, temos o seu GMT para ouvir no seu rádio ou na internet através do nosso site. Portanto, estamos em todo lado, levamos esta e outras edições para onde quer que vá. Estamos juntos na edição de hoje. Boa viagem, se entretanto vai na estrada.
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1: Já estamos nas últimas da edição do seu GMTE. Às 6 da tarde temos o flashback com outras músicas, outras recordações. Aqui na Rádio Zargo, eu sou o Walter Costa, regresso amanhã.

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2: A Câmara Municipal de Machico manifesta publicamente a intenção de reativar a Festa do Uva e do Agricultor no Porta Cruz a partir de 2027, assumindo a disponibilidade para organizar o evento em parceria com a Casa do Povo Local ou até de assumir diretamente a sua realização. A posição surge na sequência do cancelamento do certame este ano, motivado pela ausência de candidatura por parte da Casa do Povo do Porta Cruz e não por falta de apoios financeiros. O município acolheu de forma positiva a abertura demonstrada pela Secretaria Regional do Turismo, Ambiente e Cultura para integrar a iniciativa no calendário oficial das festividades do Vinho Madeira. A autarquia defende que a continuidade desta celebração é fundamental para homenagear o trabalho histórico dos agricultores locais na produção de uva e do tradicional vinho americano. A proposta da autarquia passa por criar um projeto cultural mais abrangente para a freguesia, estruturado em dois momentos centrais do ciclo vinícola: a Festa do Uva e do Agricultor, focada na apanha do e na fase inicial de produção do vinho, e a Festa de São Martinho, centrada na prova e celebração do produto final. A Conselhia de Machico do Chega, liderada por Liliana Teixeira, critica a utilização de veículos bombeiros municipais para regar jardins e espaços verdes devido a falhas nos sistemas de rega municipais. O partido considera injustificável que um problema de manutenção se prolongue durante meses e seja compensado com meios destinados à proteção e socorro da população, e questiona a Câmara Municipal sobre a duração das avarias, os custos de reparação e a razão pela qual ainda não foram resolvidas. O Chega defende a reparação dos sistemas de rega e a implementação de um plano de manutenção preventiva, argumentando que os bombeiros não devem substituir os serviços municipais de jardinagem. Liliana Teixeira afirma que Machico precisa de manutenção, planeamento e responsabilidade e exige esclarecimentos da Câmara Municipal sobre esta situação. O Serviço Regional de Proteção Civil superou com sucesso a auditoria de acompanhamento ao seu sistema de gestão de qualidade, garantindo a manutenção da certificação de acordo com as mais recentes normas internacionais. Pela primeira vez, o organismo concluiu o processo sem o registro de qualquer não conformidade, anunciou a Secretaria Regional da Saúde e Proteção Civil. De acordo com a tutela, o resultado da auditoria confirma a eficácia e a eficiência dos processos implementados, evidenciando a consolidação das suas opções estratégicas, o alinhamento com os requisitos da norma internacional e o compromisso contínuo com a melhoria da prestação do serviço público. No relatório final, a equipa auditora destacou como principal ponto forte o elevado envolvimento da gestão de topo com o sistema de gestão de qualidade, além do forte investimento na modernização das infraestruturas e dos sistemas de apoio à decisão. A Secretaria Regional da Saúde e Proteção Civil salienta também que foram reconhecidas várias boas práticas internas, tais como a elaboração do manual de contratação pública, o desenvolvimento de um sistema de assistência e controle do suporte informático e elevada qualidade técnica dos relatórios de inspeção produzidos pelo Instituto. Derby regional antecipado para as 11 horas, com transmissão televisiva, o jogo entre a Associação Desportiva de Machico e a Associação Desportiva da Camacha. A contar para a primeira eliminatória da Taça de Portugal em futebol, foi um dos jogos escolhidos pela Federação Portuguesa de Futebol para ter transmissão televisiva. O jogo entre as equipas madeirenses estava inicialmente agendado para as 17 horas do dia 30 deste mês, mas foi antecipado para as 11 da manhã para ter transmissão através do Canal 11.
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2: Que Deus abençoe todos vocês, amados de meu Pai. Graças a Deus por estarmos juntos neste momento e meditarmos na palavra de Deus, né? A palavra de Deus é espírito e verdade. Quando a gente bebe da palavra de Deus, a gente bebe do espírito da verdade, a gente bebe do espírito de Deus, da verdade. Então, isso sempre tem que trazer para nós soluções, resultados, benefícios. Então, quando nós estudamos a palavra de Deus, nós aprendemos com o que aconteceu no passado com homens de fé, homens que eram de fé e que, por alguma razão, caíram. Então, a queda deles, Deus registrou, está escrito, para que a gente venha se autoavaliar. A nossa intenção aqui é levar você a meditar, a pesar, avaliar, examinar as Escrituras, para você ser ajudado, para você ver onde você errou. Você, eu, todos nós, onde nós erramos, onde nós falhamos. Não é para nos condenar, nada disso. É para que nós venhamos ser salvos. É o nosso interesse levar a palavra de Deus para salvar a sua alma. Assim como salvou e tem salvo a minha alma. Então, muitas pessoas alegam assim, ah, bispo, eu sei que há muita gente falando que o senhor saiu da sua igreja, da sua primeira igreja. O senhor saiu de lá também. E por que que saiu? Muitas pessoas não conhecem a nossa história. Eu não saí porque quis sair da minha igreja, que eu gostava muito, que se desviou do caminho depois. Eu não saí porque eu queria sair. Eu saí porque não me aceitaram, me rejeitaram. Isso mesmo. Só para você ter ideia, o bispo da minha igreja, ele não queria nem ser o padrinho de casamento da minha esposa. Ele não queria. Ele achava um absurdo o meu casamento, a Esther casar-se comigo. Porque ele não acreditava em mim, de jeito nenhum. Eu não vou falar o nome dele porque não fica bem, mas era um homem inteligente, era um homem sábio, era um bispo. Os demais pastores, ou outros que estavam na liderança, não acreditavam em mim. E sabe o que acontecia comigo? E eu cheguei a falar para eles isso. Eu falei, ô bispo, junto com a Esther, um dia nós fomos conversar com ele. Eu falei, olha, ô bispo, eu queria falar o seguinte, poxa, eu não aceito Puxa vida, a entrar na presença de Deus aqui, ir no altar, adorar a Deus, e ao mesmo tempo, dentro de mim, uma revolta enorme queimava no meu peito, porque eu achava, poxa, isso não é justo. Deus não está sendo, o senhor não está sendo justo, porque meia dúzia de gato pingado está aqui na tua presença, eu posso entrar na tua presença. Tinha até um hino, tem um hino que fala, posso entrar no santo lugar, etc. Então, como que eu posso entrar no santo lugar e adorar o Senhor, sabendo que lá fora tem milhões e bilhões de pessoas que não conhecem a ti? Eu não aceito isso, eu ficava revoltado. E eu saía, quando nós saíamos da igreja, da reunião, nas quartas-feiras, porque nós éramos fiéis, quartas e domingos, nós saíamos revoltados. Eu saía revoltado, e a Esté não. A Esté vinha cantando, e eu ficava revoltado, dirigindo o carro, mas revoltado. Por quê? Porque eles não quiseram me dar uma chance de levar a palavra de Deus às pessoas lá fora. Eles se preocupavam com as pessoas de dentro, não com as pessoas que estavam lá fora. Então, quando eles, não foi só um bispo, não, foram vários, eles falaram, quando eles não aceitaram, eu falei, então eu vou sair. Eu vou sair. Porque se a Esté quiser ficar, falei até para eles na frente dela, ela pode ficar, não faço questão não, ela pode ficar, mas eu vou sair, eu vou correr atrás de almas. Porque eu não recebi o Espírito Santo para falar em línguas. Eu não recebi o Espírito Santo para sentir o gozo da presença de Deus. Não! O Espírito Santo veio para mim, para que eu pudesse dar para outras pessoas. Eu bebi da água da vida para que outras pessoas também pudessem beber. Então eu vou sair. E eu saí da minha igreja porque eu tinha sede de almas. Eu queria ganhar almas. E graças a Deus, Deus honrou a nossa saída. Graças a Deus, porque nós saímos para começar a ganhar almas. E aí nasceu a Igreja Universal do Reino de Deus. Foi por isso que nós saímos. Eu não saí porque eu estava revoltado com a igreja. Não, é que eles não queriam. Eles disseram na minha cara, na presença da Esté, não, nós não trabalhamos assim. Então, tá bom, bispo, eu vou sair porque tá bom. Graças a Deus, né? E eu estava pensando aqui, meditando, né? No caso do filho pródigo. Olha só, gente, eu não quero aqui tecer comentários contra aqueles que saíram ou que estão para sair. Eu sei que muitos vão sair, vão continuar saindo, mas os lugares, seus respectivos lugares, não vão ficar vazios, muito pelo contrário. Dois vão sentar numa só cadeira, de tanta gente que vai ter. Porque, a bem da verdade, minha amiga e meu amigo, se você avaliar direitinho as Sagradas Escrituras, você vai ver que isso aconteceu no passado. Jesus fala, agora eu vou entrar aqui num outro assunto, nós temos falado do filho pródigo, mas eu queria passar para vocês aquilo que Jesus fala sobre os muitos chamados e os poucos escolhidos. Muitos são chamados, mas poucos são os escolhidos. Não seria isso injustiça? Não. Não. Por isso, ele fala sobre a semeadura. Ele fala da parábola do semeador. Diz o texto que Jesus falando lá em Mateus, capítulo 13, versículo 19. Ele diz assim: ouvindo alguém a palavra do reino, o reino de Deus, e não a entendendo, vem o maligno e arrebata o que foi semeado no seu coração. Este é o que foi semeado junto ao caminho. Então, quatro sementes, só uma foi escolhida. Quatro sementes. Uma semente caiu à beira do caminho, a outra caiu ou foi semeada entre os pedregais, a outra semente entre os espinhos. Mas apenas 25%, um quarto da semente, um quarto das pessoas, essa é a minha matemática, um quarto das pessoas que vêm até nós permanecem. Três quartos, que é a maioria, vão embora. Isso sempre aconteceu. Isso é a matemática da semeadura, a matemática da salvação. Muitos são chamados, poucos são os escolhidos. Então, o filho pródigo, ele passou pela prova dos nove. Deus conhecia o coração dele, Deus sabia que ele iria voltar, Deus sabia que ele iria ser fiel, ele era humilde em espírito. Então, porque ele foi humilde em espírito, é óbvio que ele foi salvo. Ele foi salvo. E as pessoas, os três quartos de pessoas que não são salvos, falta a humildade. Falta o reconhecimento, porque quando Jesus fala, bem-aventurados os humildes em espírito. Bem-aventurados são os humildes em espírito. Ele está tratando aqui de pessoas que reconhecem os seus erros, suas faltas, suas falhas, e confessam. E Deus dá chance para que isso aconteça. É isso aí. Se a pessoa não se humilha por livre, espontânea vontade, por humildade, ela vai ter que se humilhar pela dor. No caso do jovem rico, do filho pródigo, ele estava bem de vida, ele estava orgulhoso, pedante, porque ele tinha condições. E agora recebera a metade dos bens que seriam dele como herança, ele foi viver uma vida abastada, uma vida longe do pai, da família, da casa, para viver uma vida em liberdade. Quando a pessoa sai, por exemplo, na Igreja Universal do Reino de Deus, quando eles saem, pastores que saem, bispos que saem, esposas, etc., etc., que saem, eles não saem por falta de alguma coisa, não. Eles não saem pelo motivo que eu saí, não. Eles são sustentados. A igreja paga o aluguel, a igreja dá todas as condições para o pastor sobreviver, viver uma vida digna. Mas eles saem porque eles querem ser senhores, eles não querem ser servos. Eles não querem ser servos, eles querem ser servidos. Essa é a realidade. Eu não gosto de julgar, mas a verdade tem que ser dita. Então, essas pessoas saem porque ou por um motivo ou por outro, seja lá qual for o motivo que eles saíram, eles saem porque foram descartados. Eles fazem parte dos três quartos de pessoas, três em cada quatro pessoas saem. Eles saem porque não passaram no teste, não foram humildes em espírito. É isso. Então, quando o jovem, o filho pródigo, saiu de casa, rico, abastado, depois ele gastou tudo. Porque tudo que a gente ganha neste mundo fica por aí, perde. Tudo é passageiro. Tudo é passageiro. Nós vimos pregando o Evangelho há 62 anos que eu tenho pregado o Evangelho. 62 anos. Então eu vi muito disso dentro da minha antiga igreja. Eu vi e vejo dentro da Igreja Universal. Infelizmente. Por quê? Porque eles não querem ser servos, eles não querem servir. Eles não abraçaram a causa do Senhor Jesus para serem servos, eles abraçaram a causa para serem senhores. O que é que eu posso fazer? A porta que está aberta para a entrada está aberta para a saída. Ninguém é obrigado. A igreja dá todas as condições. O que eu não tive, porque ninguém me bancou, ninguém me sustentou, ninguém investiu em mim, ninguém acreditava em mim. Eu fui desacreditado. Você que está me ouvindo nesse momento, que é uma pessoa nula neste mundo, para sua família, para a sociedade, para todos, eu fui assim. Lembra que o apóstolo Paulo fala que Deus escolheu as coisas loucas do mundo, as coisas que não são nada, aqueles que ninguém quer, para envergonhar aqueles que se acham alguma coisa? Lembra? Pois é. Eu fui uma dessas pessoas. E você que está me assistindo neste momento, se você é um dos quatro que foram escolhidos, então você pode ter certeza que Deus escolheu você para você testemunhar da ressurreição de Jesus por esse mundo afora. Então a Igreja Universal do Reino de Deus apoia, acredita. Nós acreditamos nas pessoas. Claro. Lembra que eu falei para vocês que, às vezes, quantos erros eu cometi porque eu dei ouvidos à voz do coração, do sentimento. Eu achava que a pessoa era de Deus. E o promovi no trabalho, na obra de Deus. E chegaram a ocupar posição relevante, a minha posição. Eu cheguei a deixar a minha posição de bispo principal com outros. Mas eles não sustentaram, porque não foram escolhidos. Você sabia disso? Sabia? Pois é. Você não sabe de muita coisa. E eu aqui não fico falando do que acontece, porque roupa suja se lava em casa. Então nós vimos isso e temos visto isso. Os que querem ser senhor vão perder. São os 3/4 que 3 em cada 4 pessoas querem ser senhores, não querem ser servos. Apenas 1 em cada 4 quer ser servo, quer servir. Então, estes nós investimos pesado, pesado. Não falta nada para eles ganharem, porque eu sei o quanto vale uma alma. O quanto vale uma alma. Não tem preço. Para mim, vale tudo que eu tiver, tudo que eu puder, tudo que eu tiver para investir, eu vou fazê-lo. Para que outras pessoas tenham o que Deus me tem dado. Eu só quero dar para vocês o que Ele me tem dado. Tudo que Ele me dá, eu passo para vocês. Agora, quem tem juízo, pega e aplica na sua vida. Quem não tem paciência, o que eu vou fazer? É uma questão de escolha. Cada um faz a sua própria escolha. A salvação é uma questão de escolha. Não é que Deus, ah, eu vou eleger aquele ali, sorteei aquele ali, aquele vai ser salvo. Não! Deus dá a chance para todos. Quando o filho pródigo chegou para o pai, ó pai, me dá meu direito que eu vou embora. O pai não argumentou, ô, meu filho, não faça isso. Não, o pai deu. O pai atendeu. Ele foi. O pai sabia que ele iria se arrebentar e que iria voltar gemendo e que ele voltaria e ele seria bem recebido. Agora, o que que o pai poderia fazer para manter aquele filho em casa? Nada. Era a vontade dele. Então, Deus respeita a nossa vontade, que é a vontade do coração. Quando nós falamos do coração enganoso, cruel, perverso, pior do que todas as coisas, é o coração ingrato, sujo, imundo. Pois bem, amiga e amigo, esse é o coração do ser humano. Mas, quando ele é provado, ele vai ser aprovado ou desaprovado. Então, estes que saíram estão agora comendo o pão que o diabo amassou. Essa é a verdade. E vai fazer o quê? Fazer nada. Eles que escolheram. Então, você, amiga e amigo, preste muita atenção. A salvação é uma questão de escolha, de decisão que cada um de nós tem que tomar. Não é a questão do que sente ou deixa de sentir. Eu não sinto Deus. Eu não vejo Deus. Eu não toco em Deus. Mas eu tenho certeza, e essa certeza não é uma coisa pessoal. Ai, eu agarrei. Não, é o Espírito Santo que me deu. Ele que nos dá essa fé, essa certeza, essa convicção. Ele me deu para que eu pudesse usar, para que eu pudesse ser salvo. E pudesse também ajudar outras pessoas a serem salvas. Então, Deus teve que levar esse filho pródigo para comer com os porcos, experimentar a vida amarga que é viver longe de casa, longe do pai. Longe do pai. Mas ele disse, puxa, esse filho pródigo chegou ao ponto e disse assim, puxa, ele pensou, ele avaliou, ele raciocinou. Agora o estômago dele estava doendo porque não tinha comer, não tinha nada para comer. Agora ele estava dormindo com os porcos. Agora ele estava passando necessidade mesmo. E Deus permitiu ele chegar no seu deserto para que ele caísse em si, pensasse, raciocinasse, e foi o que aconteceu. Porque ele disse para si mesmo, puxa, quantos trabalhadores de meu pai têm abundância de pão e eu aqui pereço de fome. Então, levantar-me-ei e irei ter com o meu pai. Quer dizer, vai ter de volta com o pai. E dir-lhe-ei, pai, pequei contra o céu e perante ti. Já não sou digno de ser chamado teu filho. Olha só, ele sabia que não tinha dignidade para chamá-lo de pai. Faze-me como um dos teus empregados. Trata-me como um dos teus servos. Ele se humilhou, mas teve que descer no fundo do poço. E são esses que Deus resgata, os que estão no fundo do poço, gemendo. Talvez você me assista nesse momento de dentro de uma prisão e ache, poxa, o diabo sopra aqueles pensamentos, ah, não tem mais jeito para você, você vai morrer aqui. O diabo sopra um monte de pensamento, mas não acredite nessas dúvidas, não. Acredito na promessa de Deus. Deus fala para todos, todos. esteja você numa prisão, num manicômio, num leprosário, num hospital, numa clínica, em casa, gemendo, numa cracolândia, não importa o que você fez ou deixou de fazer, o que você fez de errado, o que você deixou de fazer do que era certo. O que importa é o seguinte: se você raciocina, pensa, e não fique olhando para o que sente ou deixa de sentir o seu coração, olhe para aquilo que Deus prometeu. Mire-se nesse espelho das promessas de Deus. Creia nelas e volte-se para Ele. Quando o filho veio, o pai viu-o de longe e foi correndo abraçá-lo. O pai, quando viu o filho vindo, o filho todo fedendo, cheirando mal, etc., não importa, ele mandou trazer roupa nova, sandálias, colocar um anel que é honra. Enfim, o pai o recebeu com todo o amor, com todo o carinho. Mas ele o recebeu porque ele voltou por livre e espontânea vontade. O filho voltou por livre e espontânea vontade. Ele não foi agarrado, ele não foi trazido à força. Não, ele veio com as suas próprias pernas. As pernas que o levaram a sair de casa foram as mesmas que o trouxeram de volta, porque a cabeça dele pensou, raciocinou. Ele não pensou com o coração, ele pensou com a cabeça. Quantos trabalhadores de meu pai têm pão a fartar e eu aqui passando fome? Minha amiga, meu amigo, nós vamos ter uma campanha de oração, de clamor, pelos que estão na situação do filho pródigo. Pelos filhos pródigos. Eu não sei quem é o filho pródigo. Com certeza, muitos estão aí nos assistindo, que fazem parte daqueles que são poucos chamados e escolhidos. Então, nós vamos lançar a rede, nós vamos lutar, nós vamos orar. No dia 30, o último dia desse mês, dia 30, domingo, último domingo de agosto, nós estaremos unindo a nossa fé, toda a Igreja Universal do Reino de Deus, em todo o mundo, para, quem sabe, a nossa voz, o nosso grito, o nosso clamor chegue àqueles que estão comendo bolotas dos porcos, dormindo com os porcos, e querem uma chance de se voltar para Deus, não é para se voltar para ser pastor novamente, não, mas se voltar para Deus, para comer nas mãos de Deus. Nós vamos trabalhar para isso, por aqueles que querem voltar ao primeiro amor. Deus abençoe. Amanhã falaremos a respeito desse assunto, dos muitos que são chamados e os poucos que são escolhidos. Deus abençoe e até lá, em nome de Jesus. Amém.

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2: Parecia que a minha farda tinha um poder, porque a gente, todo dia, a gente é ensinado a lidar com tudo aquilo, com o povo, porque se você vai para a rua, você tem que ser imparcial. Mas quando eu tirava minha farda, eu não era nada. O meu nome é Raquel Donizete Demaceno Cunha, eu tenho 50 anos, sou policial militar e professora de educação física. Eu cresci em uma família de 9 irmãos, né? E ali, eu assim, vendo o meu pai muito rígido, ele era muito assim forte, ele era muito rígido, eu assim vi nele uma vontade de ser policial militar. E aos 25 anos eu entrei para a polícia militar. Eu sempre fui autoritária, muito brava. E a polícia me fez com que isso se acentuasse dentro de mim. Ou seja, eu era uma sargentona dentro da minha casa, sabe? Eu, assim, queria brigar, eu era muito brava, eu era uma mãe muito rígida, entendeu? Que eu tenho filhos também. A gente tem, assim, um déficit muito grande na área sentimental. Dentro, eu estava quebrada, só que, sabe assim, parecia que a minha farda tinha um poder. Porque a gente, todo dia, a gente é ensinado a lidar com tudo aquilo, com o povo. Porque se você vai para a rua, você tem que ser imparcial. E eu era, dentro da farda. Eu era forte, sabe? A autoridade ali era eu, na minha farda. Mas quando eu tirava a minha farda, eu não era nada. E eu, novamente, ali tinha aquele vazio de dentro de mim. Né? Então, por muitas e muitas vezes, eu vi assim, aquela necessidade de ter pessoas e ter coisas, muitas coisas. Então, ali, todo ano, eu mudava de carro, eu trocava de carro, eu tinha muitos sapatos, eu tinha muitas roupas, porque dentro de mim tinha assim um vazio enorme. Algumas pessoas veem assim parado, né, aquele homem ou aquela mulher ali fardada, policial, e aí a gente pensa assim, nossa, olha só, bacana, né? Policial ali, fardado, forte. Mal sabe que dentro dele tem uma alma, que ela grita, que ela pede socorro, que ela chora. A minha alma era muito triste. Eu achava, como eu disse, que eu tinha tudo, mas eu não tinha nada, porque faltava Deus, né? Em 2015, eu conheci o Denis. Ele já tinha sido da Igreja Universal, porém ele estava afastado há 20 anos. E ali, conversando com ele, falei para ele, Universal? Eu não gosto de lá. Eu cresci com a minha mãe falando muito mal do Bispo Macedo. Ela sempre falava mal dele, né? E eu cresci também com alguma coisa contra ele.
3: Eu falei para ela da Igreja Universal, do trabalho da igreja, como era. E ela se interessou pela igreja. Ela se interessou a ir para a igreja comigo, porque eu queria voltar.
2: Então, eu vi nele, assim, uma chance, né? E aí eu fui para lá. E assim, eu tive um grande choque do que eu, assim, pensava, sabe? Porque quando eu ali cheguei, não era nada daquilo que a minha mãe falava, não era nada daquilo que eu tinha ouvido falar, que eles roubam, que eles fazem isso, que eles fazem aquilo, de jeito nenhum, nada a ver. Eu via uma felicidade no meio ali daquele povo, daqueles obreiros, aquelas obreiras, sabe? Iam até aquela porta, sabe? Cumprimentava, sorriso. Eu falava, gente, como assim? E eu toda, sabe, ferida ali. Eu falei, nossa, será que é assim mesmo aqui? Aí eu fui indo e Deus foi ali, trabalhando, né, na minha vida, trabalhando. E eu pensei assim, meu Deus, eu quero mudar, meu Deus. Eu não quero mais ser essa Raquel. Não quero mais ser. Me batizei, morri pro mundo, morri. Então, tudo aquilo que eu fazia antes, eu já não fazia mais. Palavrão, muita coisa, só que eu ainda era um pouco rígida, sabe? Então, tinha assim algumas coisinhas, pequenas coisas ainda. E eu ali disse para Deus, meu Deus, não, meu Pai, eu quero mudança completa. E aí também falaram sobre o Espírito Santo. E eu fui assim, sabe, falando com Deus, vendo coisas que eu ainda fazia. Então eu fui deixando. Aí quando foi numa quarta-feira, eu falei para Deus, Senhor, é hoje, é tudo ou nada. O Senhor tem que vir sobre mim, não somente me visitar, mas o Senhor tem que morar dentro de mim, porque eu não quero mais essa vida. Eu quero te conhecer verdadeiramente e não somente assim, sabe, de ouvir falar. Então, eu não vim hoje aqui à toa. Então, é uma decisão. Eu preciso do Senhor na minha vida. Eu preciso. E Deus ali veio. Era tudo aquilo que eu queria, porque eu jamais havia sentido tamanho gozo da minha alma. Sabe, assim, uma felicidade imensa, assim. Naquela quarta-feira, verdadeiramente, eu conheci a Deus. Porque até então, eu só ouvia falar dele, de Deus. Mas naquela quarta-feira ali, ele veio sobre mim, sobre a minha alma. Que depois daquele culto, a minha vida nunca mais foi a mesma. Porque hoje, quando eu vejo, principalmente, mendigo, usuário de drogas, eu tenho compaixão daquelas almas. Porque antigamente, quando eu via, eu julgava. Então Deus ali, ele mudou tudo na minha vida. Pensamento, meus olhos que eram maus, o meu coração que também era de pedra. Hoje eu tenho amor para dar, porque naquele dia Deus me deu. E hoje eu acabei casando com o Denis, né? Que antigamente ele estava afastado e ele vendo em mim o brilho de Deus, né? Ele também se aproximou de Deus.
3: Eu tinha necessidade de ter o que ela apresentou ali para mim. Ela apresentou ser uma pessoa que trazia Deus para dentro de casa, que trazia paz para dentro de casa. E após receber o Espírito Santo, eu comecei a ter forças para vencer todas as situações que eu passava. E essa força me deu vontade de fazer parte, de ajudar o grupo universal nas forças policiais que a minha esposa faz parte.
2: Então, quando eu vou ali naquela companhia, naquele batalhão, e eu sei muito bem o que eles sentem, eu sei, porque eu também já fui assim. E eu vou ali com aquela, sabe, com aquele prazer, porque eu tenho certeza que almas ali também, assim como eu, serão alcançadas, serão convertidas. Eu posso ter tudo, mas o principal que eu tenho mesmo é o Espírito Santo. Ele é o principal na minha vida. Porque antigamente eu, assim, queria ter forças dos meus braços, mas hoje ele é minha força. Ele é aquele que me guia todo dia. Ele é aquele que me dá todo dia. Ele fala o que eu devo fazer. Então ele é o meu guia. Eu sou uma outra pessoa, e eu sirvo, eu, né, e o Denis, a gente serve hoje a Deus com, sabe assim, com paz. E é tão bom isso, maravilhoso, servir a Deus.

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1: Cheguei no Universal muito mal, de rastros, completamente, com uma grande depressão, muito antiga já, muitos anos. E depois agravou-se, fazer 3 cirurgias à coluna, foi o caos. 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
3: As reuniões de domingo pela manhã têm lhe ajudado?
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0: Aleluia.
1: 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Prepare o seu copo com água. 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
2: Em nome do nosso Senhor Jesus, ó Deus, nós elevamos os nossos pensamentos ao céu e oramos ao nosso Senhor, que é digno de receber a honra, o louvor e a glória. Ao teu nome, Senhor, todo louvor e adoração. Quero pedir que o Senhor alcance neste momento a todas as pessoas que unem a sua fé com a nossa. Esteja essa pessoa onde estiver. Ó Espírito Santo, eu peço por ela. Eu peço em favor daqueles que não têm tido paz, não têm tido alegria. Pelo contrário, há pessoas que têm vivido uma vida triste, amarga, uma vida de angústia, de amargura, uma vida de sofrimento. Mas a Tua palavra, meu Pai, a Tua palavra é muito clara. Ela diz que tudo aquilo que nós pedirmos ao Senhor, em nome do Teu Filho amado, nós recebemos. Então, é no nome do Teu Filho,

desesperada, desenganada, onde quer que haja alguém necessitado de socorro, de ajuda, ó Espírito Santo, vê o encontro desta pessoa, vê o encontro deste homem, desta senhora, vê o encontro daqueles que não têm paz, aqueles que vivem afligidos pelos problemas. Há pessoas que carregam uma doença crônica, uma doença que para a medicina não tem cura. Há pessoas desesperadas, meu Pai, tristes, amarguradas, abatidas. Pessoas, Senhor, que têm vivido dias de angústia e de sofrimento. Ajude a todas elas. Abençoe a cada uma delas. Ó Espírito Santo, agora mesmo há pessoas que estão com a alma afligida, pessoas que perderam mesmo a vontade de viver, pessoas que já não sabem mais o que fazer. Mas o Senhor é grande, o Senhor é Deus, o Senhor pode todas as coisas. E por isso eu te suplico, abençoe a todos, Senhor. Todos que fazem essa oração, todos que pedem ajuda, todos que pedem socorro, todos que buscam a solução para os seus problemas. Sejam abençoados, sejam ajudados, recebam paz, alegria, recebam vida. Cada pessoa que faz essa oração agora, que receba paz, alegria, que receba vida. Eu te peço por todos, Senhor. Peço pelas famílias, pelos lares, peço pelas mães que oram pelos filhos, oro em favor de todos. Que o Senhor Espírito Santo abençoe o copo com água. Todos que dele beberem sejam curados, libertos, abençoados, recebam a saúde através dessa água ungida, consagrada. Eu apresento a ti e te agradeço em nome do Pai, do Filho e do Espírito Santo. Assim seja, amém e graças a Deus. Beba da água com toda a sua fé. Seja livre, seja curado agora, seja liberto e abençoado.

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1: Olá, meus amigos, que Deus abençoe você nesta madrugada, haja luz, haja vida, a paz, haja energia positiva. Receba agora energia positiva aí, que as portas que estavam fechadas abram-se para você, o Efatá, que nesse momento Deus ele alcança a sua vida, a sua casa. Daqui a pouco nós vamos falar com o nosso amigo pastor Flávio, da nossa igreja de Machico. Muita luz, pastor Flávio. E com certeza, pastor Flávio, Deus que abençoe a vida dessa pessoa logo nessa abertura desta programação A Hora do Milagre.
2: Que Deus abençoe a sua família, a sua vida, amiga e amiga. Exatamente isso. Que Deus alcance você através desta programação e com certeza Deus vai falar com você. Um ótimo dia, uma ótima manhã para todos.
1: Nós vamos agora, pastor Flávio, ouvir uma belíssima canção de fé e voltamos com a programação A Hora do Milagre.

0: Sexta-feira, Pastor Flávio, nós temos um trabalho fortíssimo para combater as forças do mal. A palavra de Deus, ela diz: e conhecereis a verdade, e a verdade vos libertará. Tem pessoas agora, Pastor Flávio, que elas estão vivendo um momento macabro, momentos de angústia, depressão, pensamentos de morte. O corpo dela agora está a arrepiar. Ela sente um peso nos ombros, dor de cabeça constante, toma medicamentos e os médicos não conseguem diagnosticar o problema dela. Ela sente um aperto no peito, sente alguém nas costas delas. Ela ouve voz, ela ouve bater na porta. Quando ela vai ouvir, perguntar quem é, ninguém está lá na porta. Então são sintomas que caracterizam possessão na vida dela.
1: E só a luz de Deus para dissipar todas as trevas. Hoje, sexta-feira, é dia de quebra de maldição, é dia de limpeza espiritual e é dia de colocar um fim em toda a dor e todo sofrimento. Você, amigo e amiga que tem sentido esses sintomas na sua vida, hoje mesmo a luz de Deus alcança a sua vida e todas as maldições vão ser quebradas. Sexta-feira nós estaremos orando com toda a nossa fé e autoridade para arrancar todo o mal da sua vida.
0: Nós vamos agora, Pastor Flávio, ouvir testemunhos e depois, meu amigo, minha amiga, preste atenção se isso é o caso na sua vida. Os 10 sintomas que caracteriza a possessão na vida de uma pessoa que está tentando tirar a própria vida. Voltamos já já com a programação A Hora do Milagre.
2: Dona Alcina, a senhora era uma pessoa nervosa?
3: Era muito nervosa. E ao ponto de, portanto, se eu me enervava mesmo, com qualquer problema, eu cheguei a uma altura que eu mandei um banco a uma porta de vidro que parti aquilo tudo.
2: Por que esse descontrole? O que aconteceu com a senhora?
3: Porque o casamento não ia muito bem, né? Eu era muito ciumenta. Eu era muito ciumenta e depois ficava assim.
2: Tinha problemas no casamento?
3: Tinha.
2: Muitas brigas?
3: Pois, brigas não era assim tanto, mas ele comandava assim com as amantes e andava sempre fora. Eu ficava assim descontrolada completamente.
2: Bem, agora diga uma coisa, senhora Alcina. A senhora tinha problemas no seu casamento. O marido, ele era fiel à senhora?
3: Não. Andava sempre com os amantes. Por isso é que havia esse descontrole. E eu também tinha muito medo, porque ele havia noites que não vinha à casa, né? E eu tinha muito medo. Eu dormia de luz acesa porque eu sentia presenças no quarto.
2: Como eram essas presenças?
3: De pessoas que já tinham falecido. Portanto, eu não sabia, né? Eu não sabia que aquilo que não era a pessoa que realmente faleceu, mas na altura eu pensava que era. Era um avô dele que já tinha falecido. Eu sentia mesmo a presença dele no quarto e eu tinha medo.
2: Uhum.
3: Eu dormia de luz acesa.
2: A senhora via? Chegava a ver?
3: Não via. Sentia só. Sentia. Parece que estava ali a olhar para mim e eu não... Tinha que dormir com luz acesa, que eu não conseguia adormecer.
2: E esse casamento? Permaneceu ou a senhora se divorciou?
3: Não permaneceu, não, senhor Bispo. Eu fiquei cheia de dívidas. E ele, houve uma altura que, como ele já tinha... Ele vivia com uma pessoa. E então eu lembro-me que foi no mês de agosto que ele me deu essa notícia que ia nos deixar a mim e a duas crianças e aos dois filhos pequenos.
2: Quer dizer, sem marido, com dívidas, com problemas espirituais, não é?
3: Foi.
2: Bom, pensava em morrer?
3: Não cheguei a esse ponto. Não cheguei a esse ponto porque como eu já vi os testemunhos e tudo, eu agi logo. Eu lembrei-me logo de ir à igreja. E foi o que me valeu nessa altura.
2: Me diga uma coisa, quando a senhora entrou na Universal, a senhora entrou aflita, a senhora entrou angustiada, já no primeiro dia, qual foi a sensação que a senhora teve?
3: Que ia vencer, que eu ia superar aquilo tudo. Que alguma coisa ia acontecer de bom na minha vida.
2: Quais as lutas que a senhora enfrentou dentro da sua casa? Me fala aí, os problemas dentro de casa, além da separação, do divórcio.
3: É assim, depois, passado um tempo, ele tirou umas crianças, fiquei logo aflita, e depois ele telefonou-me e fez chantagem comigo, porque ele sabia que eu andava que tinha entrado na igreja, né? E depois ele...
2: Mas que chantagem? Que tipo de chantagem?
3: Ele telefonou-me e fez chantagem comigo e disse: eu dou-te os filhos se deixares a igreja. E eu disse assim: nunca. Eu, Jesus, eu não vou deixar.
2: A senhora manteve sua fé em Deus.
3: Pois foi.
2: Continuou a usar a sua fé, a buscar a Deus. Eu quero agora saber o seguinte: o que Deus fez pela senhora? A senhora se libertou? Como está a sua vida hoje?
3: Hoje estou bem. Hoje eu estou, tenho paz. Hoje eu sou livre de tudo. Portanto, a minha vida hoje não tem nada a ver com a outra que eu tinha. Hoje eu enfrento tudo, eu não tenho medo, eu... Está diferente, pronto. Está... É uma maravilha. E agradeço muito a Deus porque Ele fez na minha vida. Porque é só a paz...
2: Seus filhos como estão?
3: Os meus filhos estão bem, mas o mais novo depois afastou-se. Mas ele hoje é uma bênção. Ele hoje é um jovem que... Como ele também passou um bom bocado, ele hoje ajuda outros jovens. Ele hoje está na obra e ele hoje ajuda jovens que estão a sofrer também.
2: Esse filho, quando a senhora fala que ele passou por coisas ruins, foi o quê? Vícios? O que foi?
3: Foi. Ele afastou-se quando andava na secundária. Portanto, ele começou a andar em más companhias. Eu havia alturas que eu não sabia dele. E ele começou a fumar. E foi mesmo um desespero. Aí eu comecei a lutar também por ele. E depois, portanto, os jovens chamaram-no para jogar à bola e para se integrar no grupo jovem. E ele foi indo, até hoje. Ele hoje é uma bênção.
2: Então a sua vida hoje tem paz, a senhora está diferente?
3: Hoje está tudo diferente.
4: Estes são os 10 sintomas da influência do mal. Nervosismo. Dores de cabeça constantes. Insônias. Medo. Desmaios constantes. Desejo de suicídio. Visão de vultos. Audição de vozes. Doenças que os médicos não descobrem a causa. Vícios. E depressão.
5: Estamos aqui com a dona Elsa Camacho, que nos contará os problemas que ela se encontrava a viver, a sofrer antes de chegar ao Universal. Quais eram os problemas, dona Elsa?
6: Muitos problemas tive antes de chegar ao Universal. Eu era uma pessoa muito tímida, também muito tímida. Via vultos, ouvia vozes, ouvia chamar pelo meu nome. Eu procurava e não encontrava ninguém à porta da rua, não estava ninguém. Corria vários bruxos, a várias casas. Pronto, andava à procura já de uma fé para ver se havia solução para estes problemas. Mas, pastor, nem encontrei. E até ouvia aqueles barulhos, parecia pedras a jogar nos vidros das janelas. Uma coisa, mesmo atormentada. E o que acontece? Receitavam um chás para fazer um chás em casa, varrer a casa em cruz, que isso ia dar certo.
5: Isso aí que a senhora está a falar era o que os bruxos orientavam?
6: Orientavam, pastor. Alguns até me cobravam dinheiro, outros não. Mas eu fazia aqueles rituais, eram rituais de bruxaria, pastor, aquilo era bruxaria. E eu pensava que aquilo ia dar solução para a minha vida, mas ao fim e ao cabo, não, só trazia problemas, piores ainda.
5: Dona Elsa, a senhora chegou a sofrer também com depressão? Levou a senhora à depressão esses problemas?
6: Sim, pastor, ainda tive depressão, muito com umas grandes dores de cabeça. Às vezes estava na cama, queria me levantar, não conseguia me levantar da cama. E às vezes ainda sabia o que é que tinha aí o médico, mas aquilo não passava, pastor. Eu só resolvi o meu problema depois de entrar na Igreja Universal do Reino de Deus, que uma vizinha me falou nisso e eu acabei por vir com ela. Na altura ainda hesitei um bocadinho para não vir, mas depois resolvi vir.
5: Havia um preconceito.
6: Preconceito. Depois, graças a Deus, que entrei nessa sexta-feira, às 3 da tarde, numa sexta-feira, e dei-me para chorar, chorei na reunião toda. Falei com o pastor, ele orientou-me, disse para fazer reuniões da sexta, virou domingo, e eu comecei a obedecer também à palavra de Deus, claro, e fazer as coisas que eram precisas, propósitos também na igreja. O que é certo, pastor, é que a minha vida mudou.
5: A senhora então chegou na igreja, começou a usar a fé, fazer as correntes, obedecer a palavra de Deus. Como é que se encontra a dona Elsa hoje?
6: Pastor, hoje é totalmente diferente que era uns anos atrás. Hoje posso dizer que tem vida, pastor. Hoje sou uma pessoa alegre, bem disposta, até para ajudar o próximo, desde que recebi o Espírito Santo, porque é uma coisa maravilhosa, não é pago por dinheiro nenhum, porque não se cobra aqui dinheiro nenhum, mas ajuda-nos a nós a vencermos as nossas lutas dia a dia que nós todos nós temos.
5: E as perturbações?
6: Passaram, pastor. Hoje não sou pessoa perturbada, não. Sou uma pessoa alegre e feliz, feliz interiormente. Porque o Espírito Santo faz isso em mim, pastor. Graças a Deus, estou muito contente de estar aqui na Universal e com o meu Jesus.
5: Hoje tem uma vida completamente liberta, livre e transformada.
6: Amém. Graças a Deus, sim, pastor. É isso mesmo. Completamente, pastor. Não tem nada a ver. É um antes e um depois.
2: Dona Maria de Lourdes, a senhora sofreu com depressão, não é?
7: Sim. Era depressão e tinha também, tinha sido diagnosticado um problema de saúde que era epilepsia.
2: Mas os problemas que levaram a senhora à depressão, quais foram?
7: Os problemas que me levaram à depressão foi precisamente o facto de saber que tinha uma doença que os médicos me diziam, não é? Que era incurável. E eu comecei a sentir que tinha uma vida completamente presa. Presa a limites, não é? Porque eu não podia levar uma vida normal, natural. Tinha que ser medicada constantemente. E não é fácil, não é? Nós gerirmos um problema de saúde, não é? Quando achamos que a vida é plena e que nada nos atinge e que nada vai acontecer.
2: Eu queria falar sobre esses ataques de epilepsia, porque eles começaram a ocorrer quando a senhora tinha 18 anos.
7: Foi de repente.
2: Mas esses ataques a senhora tinha em público? Como era?
7: Era onde estivesse. Eu tive que deixar de trabalhar. Porque eu lembro-me que houve um dia no trabalho que tive 11 ataques consecutivos. E tive que ir mesmo para o hospital. E foi uma situação que hoje consigo falar dela, percebe? Porque já passou e Deus curou-me e tudo aconteceu para a honra e glória de Deus, não é? Houve muita, muita gestão a nível pessoal e apoio também da igreja com a fé. Porque é complicado, é um problema que eu acho que é difícil porque mexe mesmo com o caráter, mexe com não só com o sistema nervoso, não é? Uhum. Mas que se reflete depois em toda a nossa vida.
2: Eu acredito que com a autoestima também.
7: Exatamente.
2: Quando eu perguntei, por exemplo, da sua idade, 18 anos.
7: 18 anos, não é?
2: Então, jovem, e imagina o constrangimento, porque eu já vi cenas, já conversei com pessoas assim, quando elas retornam à consciência, após elas terem tido as convulsões, e elas retornam à consciência e têm pessoas à sua volta. Uhum. Então, mais do que o sofrimento do que aconteceu, é o sofrimento que a pessoa tem dentro dela, o constrangimento, a vergonha. Ela, naquele momento em que ela teve a convulsão, obviamente ela ficou entregue àquilo ali. Ela teve reações no seu corpo, reações faciais, ela ficou diferente, ela ficou desfigurada, não é? Então, quando a pessoa vem assim, quando ela retorna à consciência e que ela até que ela caia, ela caia na realidade, o que, que ocorreu naquele momento. E pessoas ali olhando para ela. E no seu caso, aos 18 anos de idade, uma jovem, cheia de sonhos, com as suas vaidades, como qualquer mulher tem, e principalmente nessa idade. Né?
7: Exato.
2: E isso acontecia no trabalho, acontecia em todos os lugares. A vergonha era muita?
7: Tremenda.
2: Como é que você se sentia?
7: Tremenda. Eu sentia-me não só humilhada, como envergonhada, como insegura. E esta insegurança é que mexeu, era horrível, porque eu não sabia quando é que aquilo surgia, não é? E depois, quando acordava, via as pessoas realmente à minha volta e não me recordava. Quem tem este problema sabe que não se recorda de nada, é como se tivesse desligado um botão, e quando nós acordamos, vemos aquilo tudo, o que é que aconteceu? Mas porque é que eu estou aqui? O que é que estão a olhar para mim? É assim, é constrangedor. E depois quando nos apercebemos que há um problema, ou quando acordamos no meio de um hospital, é pânico. Não há palavras, é muito complicado.
2: Por conta disso, a senhora tinha pensamentos de morrer?
7: Sim.
2: Devido a essa frustração da doença?
7: Sim, sim. Cheguei a ter durante algum tempo esse tipo de pensamentos.
2: A senhora tomava as medicações, né?
7: Sim.
2: os remédios para combater esse mal. Não resultava, não dava...
7: Não, eu tomava aquilo por tomar, porque aquilo, quando eu não era aquilo que fazia com que eu não tivesse qualquer tipo de ataque. Pronto, eu tomava na mesma, estava constantemente a fazer exames e era assim.
2: Como é que a senhora conheceu a Universal?
7: Eu conheci a Igreja Universal através da minha sogra, foi ela que me convidou na altura.
2: A senhora conseguiu a cura através da fé?
7: Sim, sim, foi. Foi através da fé.
0: Pastor Flávio, da nossa igreja de Machico, hoje, sexta-feira, vamos quebrar a maldição, vamos quebrar a inveja. Tem pessoas que são vítimas de bruxedo, cofre aberto, morada aberta. Pessoas que tudo que ela coloca às suas mãos destrói, ela não consegue parar emprego, ela não consegue ficar curada desse problema, que o médico, a medicina, já disse que ela não tem nada, os médicos às vezes não querem nem atender essa pessoa, porque já não sabe o que fazer com ela, porque não tem nada. Já revirou a pessoa de cabeça baixa e não achou nada na pessoa. Mas sente, ela sente picadelas no corpo, sente aperto nas pernas. À noite, ela sente que tem alguém nos ouvidos, aquele vapor quente nos ouvidos. À noite, ela sente chamar o nome dela. Fulano, estou aqui, falar consigo. E ela acorda assim, rapidamente, vai pensar que é o filho, é o marido, mas não tem, está todo mundo dormindo. Passos, ela ouve passos dentro de casa, batendo na porta, e o corpo dela se arrepia, talvez isso está acontecendo agora com essa pessoa, Pastor Flávio, é uma possessão.
1: E a luz de Deus alcança você, amigo e amiga, para dissipar todas essas trevas, a sensação de perseguição do mal, só o poder de Deus e o poder da fé. Como o pastor Ronaldo acabou de falar, por, às vezes, inveja, bruxaria, praga rogada, mal olhado, de pessoas maldosas, usadas pelo mal, para destruir a vida de uma pessoa. Nós vamos acompanhar agora o caso da Maria Oliveira. Ela que era uma pessoa feliz. Ela teve uma infância feliz. Os problemas dela começaram após o casamento. E você sabe, amiga e amiga, que muitas pessoas quer casar e não conseguem, têm inveja de quem consegue. Que a pessoa casa e às vezes tem no casamento pessoas ali que têm inveja daquela pessoa que está casando. E essa inveja atrai a maldição, pois a senhora Maria era feliz, mas quando casou começaram os problemas dela. Ela, após ter casado, começou a ouvir vozes, ver vultos e sentia-se perseguida. Ela começou a sofrer com terror noturno, pois tinha medo da noite e dormia mal. E ela sentia presenças perto de si. Chegou a ser atraída pelo seu marido nesse casamento e se tornou uma pessoa infeliz. Mas quando ela foi convidada pelos pais para ir à Igreja Universal, ali ela começou a vencer. As trevas foram arrancadas. A maldição, a inveja foi quebrada, foi arrancada. E ela conseguiu restaurar o casamento 10 anos após separação. Porque a luz restaura, enquanto as trevas destrói, a luz restaura. Hoje, ela é uma pessoa que tem o Espírito Santo, o casamento está restaurado, está abençoado. Ela é uma pessoa que dorme bem, tem paz e é feliz em todos os aspectos.
0: Nós vamos agora, Pastor Flávio, ouvir o testemunho belíssimo da senhora Maria Oliveira, algo que aconteceu extraordinário na vida dela, a mudança de vida. Acontece isso na Igreja Universal do Reino de Deus, no programa A Hora do Milagre. Voltamos já já com todos vocês.
8: Eu tive uma infância feliz, equilibrada, sim, uma infância muito feliz,
9: Só que os meus problemas espirituais começaram após o meu casamento e após o nascimento do meu filho. Comecei com a audição de vozes, pessoas a chamarem pelo meu nome, via vultos, que sentia perseguição, os passos atrás de mim, eu olhava e não via ninguém. Tinha pavor da noite, só dormia quando chegava à casa, acendia as luzes todas, dormia com a luz acesa, quando conseguia dormir. Sentia os cortinados do meu quarto todos desviados. Tinha muitos pesadelos, pessoas me quererem fazer mal, a cair de um, por exemplo, de um precipício. E sentia aquelas presenças à noite que vinham ter comigo mesmo à beira da minha cama, aquelas coisas escuras muito altas para me quererem fazer mal. E eu ficava, queria gritar e não conseguia pedir ajuda, mas não conseguia. Eu, quando estava deitada, sentia, parece que tinha unhas a espetarem no meu pescoço, aquela situação de ver-se tanto a espetar. Eu sinto sempre com esses problemas espirituais. Vi a avó do meu marido, que já tinha falecido, à porta do meu quarto, olhar para mim. Eu queria gritar e não conseguia. Entrava em pânico, naquela aflição de querer pedir ajuda. Não conseguia. Continuou assim, por exemplo, uma semana, talvez. E depois parou. Depois comecei outra vez a ter esses problemas espirituais, arrasaram comigo, eu cheguei mesmo ao fundo do poço com essa situação. Depois houve a traição do meu marido, foi a gota d'água. Arrasou. Comecei por não dormir. Eu não dormia, eu deitava-me, mas estava sempre com os olhos abertos. Eu não conseguia dormir, eu levantava-me, ia trabalhar, sempre assim. E sempre com aqueles problemas já espirituais sempre me atormentarem. Eu fui à médica, eu contei o que é que estava a passar, que não dormia, que tinha estes pesadelos e tudo, ela dizia que era depressão. Isso é da depressão, é a depressão que você tem. E mandou-me fazer exames à cabeça, fui fazer, ela deu medicação, mas os exames à cabeça não acusou nada. E ela deu-me aquela medicação, que eu tomava 6 comprimidos por dia. Mas aquilo não havia solução, eu cada vez estava pior. Então cheguei a uma altura que eu comecei a dizer assim, eu sou tão infeliz que eu fechava-me, punha-me no meu quarto, sentada. E depois a médica deu-me um ano de baixa com essa situação. Eu sentava-me, então eu passava todo o dia a chorar. Sentia-me infeliz com aquela situação de a traição do casamento, aqueles problemas todos, aquela, eu não dormia, nem nada. Eu estava mesmo no fundo do poço mesmo. Então eu pensava e vinha aquelas vozes à minha mente, mata-te. Eu sempre com aquela tristeza profunda, muita tristeza muito profunda dentro de mim. E então eu todas as noites, eu ao quarto do meu filho, ele estava a dormir, eu chorava. Eu dizia sempre, meu filho, será que a mãe amanhã está aqui para cuidar de ti? Os meus pais já conheciam a igreja e a minha mãe estava sempre a me convidar para eu vir à igreja. Tudo o que se passava comigo, o pastor estava a falar e eu dizia assim, mas eu não falei e o pastor está a contar tudo o que se está a passar comigo. E passei a reunião toda a chorar. Desde ali o pastor falou comigo e a obreira depois falou, e o pastor, tu sentes aquele carinho que não sentes cá fora quando as pessoas tu vais falar de ti, dos teus problemas, não é? E ali dentro tu encontras a resposta para os teus problemas, a solução está ali. Então o pastor disse o que é que eu tinha a fazer, eu tinha que fazer a fase da libertação. A minha libertação não foi fácil, foi muito, muito difícil, porque eu estava muito mal, porque eu tinha muita mágoa dentro de mim. Tinha uma tristeza profunda dentro de mim e eu, para me libertar disso tudo, foi difícil. Depois eu comecei a seguir as instruções que o pastor me ia dando. Consegui libertar-me, consegui limpar-me o meu coração, O meu casamento também foi restaurado, que o meu marido pediu-me perdão. Eu perdoei ele, o meu casamento foi restaurado, apesar de nós estarmos 10 anos separadas, o meu casamento foi restaurado. Infelizmente ele partiu, eu lutei por ele até ao fim, foi uma luta muito grande, mas lutei por ele até ao fim e hoje tenho a certeza que ele foi salvo pelo Senhor Jesus. Perdoei quem me fez mal e consegui, e foi assim o meu percurso na igreja, até hoje, até receber o Espírito Santo. Naquele domingo, foi um domingo maravilhoso. Nós sentimos uma alegria dentro de nós, que nós só queríamos, naquele dia, eu estava tão feliz, senti uma alegria tão grande dentro de mim, eu só queria abraçar as pessoas todas. Eu disse, meu Deus, eu só quero abraçar toda a gente. Uma alegria tão grande que eu tinha dentro de mim, só queria abraçar as pessoas. Cheguei assim, hoje tenho paz dentro de mim, durmo bem, deito na minha cama, na minha almofada, durmo bem, tenho paz, tenho alegria, tenho amor para dar, seja quem for, uma palavra amiga, eu dou, e dou graças a Deus, ao Senhor Jesus, de ter conhecido Ele, de ter conhecido o Senhor Jesus, porque se eu não tivesse dado um passo, eu acho que hoje mesmo eu não estava aqui. Eu acho que tinha acabado comigo. Naquela altura eu tinha acabado comigo. E sou grata a Deus por tudo o que Ele tem feito na minha vida. As tribulações vêm, vem tudo, mas eu tenho força para superar e ir em frente e não desmerecer e andar sempre um passo à frente. Jesus é a solução.
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0: Pastor Flávio, forte testemunho da senhora Maria Oliveira. Agora, quantas senhoras Maria Oliveiras estão a nos ouvir? Vítima de possessão, vítima de inveja, pragas mandadas, pragas proferidas. Eu falava na reunião, às vezes as pessoas têm a mania de falar assim: ah, o desgraçado do meu filho não avança na vida e está lá, dorme até meio-dia e não consegue nada. Ah, a desgraçada da minha filha não casou até hoje. Sem ela perceber, Pastor Flávio, a mãe ou a tia, ou que seja quem for, está lançando uma maldição, a desgraça na vida daquela pessoa. E existe o mal para cada dia. E quando a pessoa traz essa palavra negativa para um familiar, aquele mal entra e acontece o que ela determinou, a desgraça naquele familiar.
1: O que era para ser uma palavra sem sentido, um desabafo, acaba se tornando uma praga, em que o mal se alimenta dessa praga para agir na vida dessas pessoas, como o mal de agosto. O que foi um provérbio falando agosto, mês de desgosto, se torna hoje uma realidade, uma praga sobre o mês de agosto. É por isso que nós precisamos quebrar essa maldição. Hoje, sexta-feira, nós estaremos quebrando essa maldição. Quantas, Pastor Ronaldo, Marias, quantos Joãos, tem neste momento pessoas ouvindo esta programação e que estão dizendo assim: o mal que eu tenho na minha vida é muito grande. Mas nós estamos aqui para dizer que Deus é maior. Deus falou para o povo: se no teu coração dizes estas nações são maiores e mais fortes do que eu, como é que eu vou poder dar a vitória? Nós temos a certeza que Deus é poderoso para quebrar toda a maldição que esteja na sua vida. Não há bruxaria que Deus não possa desfazer, não há feitiçaria que não possa o nome de Jesus desmanchar, não há pacto com o diabo que não possa ser quebrado pelo pacto com Deus. Por isso nós estamos determinando aqui: a maldição na sua vida vai ser quebrada e a sua vida vai ser transformada.
0: E por isso, Pastor Flávio, tem aquela palavra que ele fala assim: quem te abençoar será abençoado, e quem te amaldiçoar será amaldiçoado. Então a pessoa passa a ser uma bênção. Então nós vamos agora, meu amigo, minha amiga, ouvir testemunho de pessoas que foram abençoadas na Igreja Universal do Reino de Deus. Voltamos com todos vocês com a programação A Hora do Milagre.
2: Nós vamos conversar agora aqui com a Anastácia, que tinha epilepsia. A mãe era curandeira, é isso, Anastácia?
3: Exatamente, bicho.
2: Sofreu epilepsia há quanto tempo?
3: Desde os meus 6 anos.
2: Até que idade?
3: Até os 22.
2: E você tinha convulsões constantemente?
3: Constantemente, na escola, era semana a semana. Praticamente quase todos os dias eu tinha ataques epiléticos na escola. Eu era a única da minha família que tinha aquela doença. E a minha mãe sempre dizia: filha, eu não sei o porquê de tu teres isto. Os teus irmãos são saudáveis, não há ninguém da família que tenha essa doença, porquê tu? Então eu ficava assim com aquela dor, porque eu pensava que eu estava a fazer sofrer a minha família.
2: A sua mãe era curandeira.
3: Exatamente. E ela entrou nesse mundo para ver se eu era curada. Então veja lá que era mais uma frustração para ela. Porque todos diziam: tu tens que fazer isso, a tua filha está assim, deve ser por conta disso. Então minha mãe me levava a todos os sítios. Usava cintas para proteção, era como proteção do mal. E eu fui crescendo nessa tradição.
2: Foi até os 22 anos?
3: Sim.
2: Sua mãe fazia rezas em você?
3: Era mais os banhos, tomava banhos.
2: Que ela era curandeira.
3: Meses. Exatamente.
2: E não resolveu?
3: E não resolvia. E havia essa frustração. Como é que ela curava os outros e a mim, que eu era a filha, ela não conseguia? Então buscávamos sempre solução em outras portas. Sempre, sempre.
2: Bem, e como foi que você conseguiu a cura?
3: Então foi através da minha colega de turma, que um dia na sala eu tive um ataque epilético e aí ela decidiu falar comigo e com a minha mãe, dizendo que a mãe dela também desmaiava e que foi através da Igreja Universal que a mãe conseguiu essa cura. Então a minha mãe, não é, ouviu. Eu, como eu estava tão mal, eu não conseguia ouvir o que a minha colega estava a falar. Eu só captei de que a mãe dela desmaiava. E de resto eu só ficava ali a pensar: meu Deus, que vergonha, para dos meus colegas, quando é que isso vai acabar? mas ela falou com a minha mãe. Então a minha mãe, foi aquilo aconteceu numa quarta-feira, quinta-feira a minha mãe falou comigo e disse: Anastácia, vamos na igreja. Vamos, porque a tua colega disse que a mãe dela foi curada, então vamos, eu já procurei tantos lugares, eu já tentei fazer tudo por ti, então vamos nessa igreja. Eu, ao início, como jovem, não é? Não acreditava em Deus. Não acreditava. Acreditava, sim, que, em outras coisas. Acreditava nas bruxarias. Era muito dada a isso. Acreditava muito. Mas quando falavam em Deus, eu dizia: que Deus? Eu estou a sofrer desde criança, mas que Deus é esse? Se ele olhasse realmente para mim, eu não estava a passar por isso. Até que a minha mãe: vamos lá, vamos tentar. Eu disse: tá bem, mãe, eu vou. Já que eu ia para todos os lugares com ela, porque não ir à igreja? Que ela era a minha mãe. Então eu ouvia: então, vamos, mãe, olha... O ponto que eu cheguei a ir à igreja, eu assim, bicho, o ponto que eu cheguei, mal eu sabia que era a porta...
2: Não, cheio de sofrimento e de orgulho, né?
3: Exatamente, eu não queria ir, mas... Enfim.
2: Como se você, chegasse à igreja e você estivesse fazendo um favor para Deus. Né? Como se Deus estivesse doente e você precisasse de você curá-lo.
3: Exato.
2: Porque às vezes as pessoas fazem isso, né? Parece que Deus é que precisa delas, não é? E não o contrário. Bom, e você foi curada na Universal?
3: Exatamente. Foi a porta assim que eu duvidei, mas foi onde eu resolvi o meu problema. Não é?
2: Completamente curada.
3: Completamente curada. Hoje, graças a Deus, sou curada, livre, tenho objetivos. Por conta dessa doença, bispo, eu não tinha objetivos. Eu nem sequer queria sonhar. Porque, para quê? Trabalhos, eu não conseguia ficar num trabalho. Eu às vezes até mentia nas entrevistas, porque se eu dissesse que eu tinha epilepsia, não me aceitavam.
2: Nem entrevista fazia.
3: Nem entrevistas.
2: Quer dizer, hoje você trabalha, você não tem mais problema de saúde, sua vida hoje é uma vida normal.
3: Exatamente. E recebi o bem maior, que foi o Espírito Santo. Aí
2: mudou completamente.
3: Mudou completamente.
2: Qual é que é o seu nome?
4: Ana Paula.
2: Ana Paula. E você, Ana Paula? O que que Deus fez na sua vida na Universal?
4: Eu sofria de insônia. Não conseguia dormir e sempre acordava ou meia-noite ou às 3 da manhã. E para fugir disso, eu ia dormir na casa dos meus amigos ou de namorados, que era para... porque eu pensava que o problema estava dentro da minha casa. Eu recebi muitos convites que é para ir para a igreja, mas eu não aceitei. Chegou um dia, que foi numa sexta-feira, eu fui. E logo no primeiro dia que eu fui para a igreja, quando voltei para casa, nessa noite eu dormi. E já são 2 anos e poucos, nunca mais aconteceu. Todas as noites eu durmo.
2: Ficou livre de quê?
4: Da insônia.
2: Insônia, o que mais? Sua vida mudou?
4: Sim. Eu era uma jovem que eu me prostituía, né? Me envolvia com vários rapazes. Também estou liberta disso. Hoje estou bem. Sentia-me muito sozinha antes. Tinha problemas com os meus familiares. Não me aproximava deles. Hoje estou bem com todos eles. Estou bem.
2: Totalmente livre.
4: Sim.
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2: Doutora Albertina, a senhora foi vítima de bruxaria?
6: Eu não sabia que tinha sido vítima, até as coisas começarem a acontecer. Na altura que eu conheci o meu marido, eu tinha 17 anos. Estávamos muito encantados, muito felizes. Depois de algum tempo de namoro, para aí quase 3 anos já, as famílias praticamente se conheciam. Mas houve uma pessoa que não gostou, não quis. E quando foi a altura do noivado, essa pessoa, um familiar muito próximo, escuso-me dizer quem, mas que ele se revoltou e disse que não consentia o casamento. E então, naquela altura, foi convocada a família e ele disse que não. Dobrou os joelhos, pôs a cabeça em cima da mesa e disse: sais por esta porta, se é assim que tu queres, filhos não terás e toda a infelicidade do mundo que te acompanhe.
2: Lançou uma praga.
6: Sim.
2: Uma praga. Que... E ele lançou a praga na senhora de joelhos.
6: Sim, foi de joelhos e com a cabeça posta em cima da mesa. As pessoas ficaram um bocado indignadas e tal, mas depois ninguém valorizou aquilo. Pronto, foi feito o casamento. Enfim, só para o senhor saber, o casamento, a pessoa que me comprou o vestido e as alianças até perdeu tudo, só apareceu com o vestido e lá fizemos o casamento. Ninguém da família foi todo mundo proibido. Foi uma noiva que chorou muito mesmo. Tive a presença apenas das minhas irmãs assim a correr. Aquilo foi de tal maneira que eu só tive o apoio do lado do marido e foi uma coisa até inesquecível, ficou na memória, foi muito bonito. Poucas fotografias das que restaram, não sei o que é que aconteceu, que fotografou a maior parte das fotografias até queimaram-se. E daí, pronto, começámos a construir uma vida assim muito rapidamente, porque nós não estávamos à espera, né? Porque saí de casa assim e a partir daí eu tornei-me uma pessoa muito, já não era assim muito dada a muita conversa, mas era uma pessoa que interiorizava as coisas, muito, como é que eu vou dizer, introvertida, digamos, até certo ponto. Já estava na faculdade, estava no terceiro ano e depois resolvemos então começar a nossa vida do zero. E como ele trabalhava era técnico de instrução e carga aérea de aviões, conseguimos ir compondo a nossa casa aos poucos. E a partir daí, fiquei grávida da vida, da primeira gravidez, apertei com poucas semanas, depois daí as outras gravidezes subsequentes fui perdendo, depois houve uma. Sinto algo muito estranho no meu abdômen. Quando eu fui ver, levantei o vestido e tinha um bicho, uma centopeia deste tamanho. Assustei, entrei em pânico, comecei com contrações, comecei em trabalho de parto prematuro. Não havia assistência na altura com o apoio de ambulâncias para me levar ao hospital. Eu estava sozinha em casa, o marido a voar. Gritei, uma vizinha veio-me socorrer. Lá depois, pronto, acabou por fazer o parto, chamou uma parteira. A criança vinha com o pescoço todo amassado, como se tivesse levado pancada, e eu nunca tinha caído nem nada. A partir daí foi o terror. Nós, para dormirmos na cama, tínhamos que sacudir os lençóis, porque todos os dias aparecia uma, duas centopeias. Abríamos gavetas, tinham centopeias. Os tetos tinham centopeias. Quer dizer, era um horror. Deixávamos a nossa casa fechada, íamos trabalhar. Encontrávamos até pássaros agarrados nas torneiras. As louças nos armários partiam-se, quebrava pratos, quebrava copos, enfim, ver se tínhamos assim uma garrafinha de uma bebida ou vinho do Porto ou assim, até mesmo isso, embora não consumíssemos, mas aquilo vinha a descer. E a partir daí, pronto, eram hemorragias, eram doenças. Numa das vezes que eu vou para o hospital, num outro aborto, fizeram-me uma curetagem, portanto, uma raspagem ao útero. Bispo, eu senti morri, apaguei, vi tudo negro, apaguei. Depois de uma injeção, quer dizer, foi quase que houve ali uma reanimação. E pronto, vim a mim, voltei e desisti de ter filhos. Entretanto, as pessoas começaram a dizer, olha, isto só pode ser relacionado com a praga e não sei o quê. Falavam, olha, tens que ir ao sítio de tal. Então a minha mãe, ninguém sabia, nunca tínhamos andado por estes sítios. Vamos às quimbandas, vai a isto, vai aquilo. Mas nada. Meu marido tinha acidentes de carro, estragou... Carros foram dados quase como perda total em acidentes. E assim andávamos. Até à altura em que, pronto, fiz alguns tratamentos. Eu saí, vim para a Europa, fiz... Enfim, os tais quimbandas diziam que conseguiam, mas, enfim. Depois nasceram as duas filhas, os dois filhos mais velhos. O mais novo não dormia, não deixava ninguém dormir. Chorava convulsivamente toda a noite até aos 3, 4 anos. E pronto, decidimos vir fazer a vida aqui. Entretanto, já na gravidez desta minha filha, eu resolvi suicidar-me, porque não tinha autoestima, não acreditava que ela fosse viver. Entretanto, subo até ao terraço, num quinto andar. Graças a Deus estava tudo fechado, que era para eu me julgar daquele andar. É verdade. Nessa altura, há uma amiga que me escreve, devido aos problemas todos que eu tinha. Disse, olha, tu vais conhecer aí a Igreja Universal... Pelos problemas que tu tinhas e nós te acompanhamos cá, escrevemos uma carta, porque eu já recebia convites. Eu aceitei ir. E hoje problemas de saúde não tenho. os meus filhos estão bem de saúde, o casamento foi restaurado, que isso também foi uma situação já depois de estar no centro de ajuda. Uhum. O marido não quis e houve ali algumas coisas.
2: Mas hoje,
6: mas
2: também,
6: hoje também está, e graças a Deus estamos na fé, vencendo todos os dias de fé em fé, uhum, os problemas que vão surgindo.
0: Sexta-feira, pastor Flávio, da igreja de Machico, aquele povo de fé ali, e está sendo bem cuidado. A gente

0: em quatro horários em jejum por você. 7:30 da manhã, 10 da manhã, 15 horas e 19:30. Eu e os obreiros estaremos ali com toda a nossa fé no centro da cidade, Machico, na rua Doutor João Abel de Freitas, número 35, ali bem próximo ao supermercado Continente e Pingo Doce. Você vai sair de lá liberto das trevas e com a luz de Deus para iluminar os seus caminhos.
1: Ali, no Funchal, estaremos ali em frente da Casa da Luz, a 100 metros do teleférico, próximo também ali das paragens dos autocarros. Na rua Dom Carlos I, número 11, às 8 da manhã, às 10 da manhã, 15 horas e também 19:30. Você, meu amigo, minha amiga, é o nosso convidado. Se você tem algum preconceito, não paga nada, é gratuito. Deixa seu porta-moeda em casa, deixa teu dinheiro em casa. Só traga para você voltar de táxi, eu vou pegar o passe para você voltar para casa. Mas venha com seus problemas, venha com seus terrores noturnos, com as pragas, que nós estaremos te ajudando. Rua Dom Carlos I, número 11, ali em frente das paragens dos autocarros. Pastor Flávio, essa pessoa, ela pode ligar para onde se ela tiver alguma dúvida?
0: Se você tiver alguma dúvida, quiser esclarecer alguma dúvida, até mesmo receber oração, você pode ligar agora para o número 218-368-008. 218-368-008.
1: Da nossa parte é tudo, dessa programação, a Hora do Milagre. Deus abençoe e até a próxima.

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1: Olá, amigos, que Deus abençoe a sua sexta-feira, que Deus abençoe o seu dia, que Deus abençoe a sua família. Muito bom dia a todos os nossos ouvintes. Pastor Tiago, muito bom dia.
2: Bom dia, Pastor Vitor, bom dia a todos os nossos ouvintes.
1: Eu deixo à sua disposição o SOS Espiritual, uma central telefônica formada por pessoas aptas, prontas e espiritualmente preparadas que irão te ouvir, como também te ajudar. 218-368-0008. Eu ofereço a todos uma linda faixa musical e em seguida nós retornamos.